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5: Nove e sete.

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3: 9:23.

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2: Nove e trinta e sete.

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1: Dez e dois.
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0: Alô, amigos, aqui quem fala é Cleiton Ramil. Obrigado pela audiência de tantos anos. Nosso programa, que já tem mais de 16 anos, continua firme, produzindo novos programas, o que indica que a música brasileira é infinita. A cultura brasileira tem uma profundidade e uma extensão inimaginável. Talvez daqui a centenas de anos as pessoas percebam como a música popular no Brasil foi tão importante, é tão importante para nós. E a gente espera, com esse nosso programa O Sul em Cima, que a gente faça um pouquinho a nossa lição de casa, esse trabalho de divulgar o que a gente encontra nas nossas pesquisas, nas nossas audiências, no que a gente escuta por aí, que a gente gosta e gostaria de mostrar para os amigos e para as pessoas que são ligadas em boa música. Então fiquem ligados, porque agora vai rolar muita coisa boa aqui no nosso programa. Não é isso, Márcio Selle?
1: É exatamente isso, Cleiton Ramil. E no programa de hoje, o destaque é o trabalho do compositor, cantor, poeta e violonista Zé Caradípia. Eu sou Márcio Selle e dou sequência ao O Sul em Cima de hoje. No dia 26 de agosto de 2026, às 20 horas, o Teatro Simões Lopes Neto, em Porto Alegre, recebe mais um Zé, espetáculo que celebra os 50 anos de carreira de um dos mais importantes compositores da música gaúcha e brasileira, Zé Caradípia. A apresentação marca o pré-lançamento do songbook Zé Caradípia, publicação inédita que reúne 25 partituras de canções autorais, letras, histórias, fotografias e recursos de acessibilidade, preservando parte fundamental da obra do compositor. O livro apresenta obras que marcaram diferentes fases da carreira de Zé Caradípia e preservam um importante acervo da canção brasileira, reunindo histórias, memórias e composições construídas ao longo de 5 décadas de atividade artística. Escutaremos do songbook Zé Caradípia dele, Antítese das Sombras. Logo após Bares, e encerrando o bloco, Azul de Montão.

Escutamos com Zé Caradípia, Azul de Montão. Antes a gente ouviu Após Bares e abrindo o bloco Antítese das Sombras. A publicação também oferece recursos de acessibilidade, incluindo QR codes que permitem acesso às gravações das músicas e ao audiolivro da obra, ampliando o acesso ao conteúdo para diferentes públicos. No palco, Zé Caradipe interpreta as canções acompanhado de músicos e convidados especiais: Daniel Castilhos, Elisa Furtado, Fernando Cessé, Grupo Vocal 5, Marcelo Carvalho, Maria Lúcia Sampaio, Ricardo Silvestrin, Jefferson Marques e Paulinho Barcelos, reunindo diferentes gerações de artistas em uma celebração da música autoral. Mais do que um show, Mais um Zé é um encontro entre música, memória e emoção. Uma homenagem à criação artística, à cultura gaúcha e à força da canção brasileira. E a gente escuta com Zé Caradípia, Casa de Madeira Morena, de Zé Caradípia e Yuri Victorino. Logo após, Curiquinha, de Zé Caradípia, com participação especial de Elisa Furtado. E encerrando o bloco, Quanto Há de Tempo, de Zé Caradípia e Márcio Selle.

0: Escutamos com Zé Caradípia Quanto Há de Tempo. Antes a gente ouviu Curiquinha, com participação de Elisa Furtado, e abrindo o bloco, Casa de Madeira Morena. A gente faz um intervalo e já voltamos.
1: Uma pausa pro cafezinho. Até já.

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4: Dez e vinte e oito.

Estamos de volta, eu sou Márcio Selle e este é O Sul em Cima, um programa de Cleiton Ramil, que hoje destaca o trabalho de Zé Caradípia. Você pode interagir conosco através das redes sociais, buscando O Sul em Cima, e também pelo e-mail osulemcima@gmail.com, enviando seu comentário e suas sugestões de pauta para a nossa produção. Compositor, cantor, poeta e violonista, Zé Caradípia celebra em 2026 70 anos de vida e 50 anos de trajetória na música brasileira. Autor de mais de 300 canções, construiu uma obra marcada pela sensibilidade poética, diversidade estética e profundo compromisso com a cultura popular. Mais músicas do songbook Zé Caradípia, a gente escuta mais um de Zé Caradípia e Ricardo Silvestrin. Logo após, Pintando Falas, de Zé Caradípia. E encerrando o bloco, Senhora Bossa, de Zé Caradípia e Reginaldo Mil.

Escutamos com Zé Caradípia, Senhora Bossa. Antes a gente ouviu Pintando Falas e abrindo o bloco, Mais Um. A canção mais conhecida de Zé Caradípia, Asa Morena, eternizada na voz de Zizi Posse, tornou-se um clássico da música popular brasileira e figura entre as 100 músicas mais tocadas no século XX no Brasil. Reconhecido por sua contribuição à música e à poesia nacional, Caradípia segue como cronista das pequenas grandes histórias e porta-voz dos Zés que constroem o Brasil com arte, trabalho e resistência. E a gente escuta com Zé Caradípia dele, Asa Morena. E encerrando o bloco, Serpente dos Sete Ares, de Zé Caradípia e Galileu Arruda.

Escutamos com Zé Caradípia, Serpente dos Sete Ares, e abrindo o bloco, Asa Morena. Ao longo de sua trajetória, Zé Caradípia reuniu parceiros musicais em diversas regiões do país, de São Paulo ao Rio de Janeiro, do Rio Grande do Norte a Santa Catarina, passando por Minas Gerais e muitos outros cantos do Brasil, formando uma ampla rede afetiva e criativa que fortalece sua caminhada e amplia o alcance de sua arte. E vamos de música. A gente escuta com Zé Caradípia Algodão Doce, dele e Zé Augusto Marques. E encerrando o bloco, Solo de Cuíca, de Zé Caradípia e Mário Pirata.

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1: Escutamos com Zé Caradípia, solo de cuíca. E abrindo o bloco, Algodão Doce, canções que fazem parte do álbum Songbook Zé Caradípia, que já está disponível em todas as plataformas digitais e que estarão no show Zé Caradípia Mais Um Zé, 50 anos de carreira. Dia 26 de agosto, às 20 horas, no Teatro Simões Lopes Neto, em Porto Alegre. E este foi o Sul em Cima de hoje, que apresentou o trabalho de Zé Caradípia. Eu agradeço a sua companhia. Um grande beijo a todos e até a próxima semana, com mais uma edição de O Sul em Cima.
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4: Dez e cinquenta e cinco.

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2: 11:10.

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3: 11:26.

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4: 11:42.

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5: Meia-noite 1.
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3: Meia-noite 18.

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3: Meia-noite e 49. 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
3: 1:06.

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2: 2:05. 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
2: Duas e 21.

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1: 2:36. 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
4: 3 e 1. 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
1: Três e trinta e um.

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1: 3h47. 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
2: Barbra Streisand.

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1: Quatro e três.

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1: 4:18. 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
2: 4:32.

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1: 4:45. 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
2: 5 horas.

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1: 5:17. 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
4: Cinco e trinta e dois. 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
4: 6 horas.
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6: Olá, hoje é segunda-feira de lua nova, 17 de agosto, e está no ar o Panorama Agrícola. Eu sou Maurício Fregueto e na mesa de som está o Eduardo Maier. O ditado de hoje é: boi gordo não nasce no capim de um dia. Confira aqui no Panorama. WorkPack debate os desafios e o futuro da pecuária de corte em Lages. Lages também recebe a quarta semana da agricultura familiar da Serra Catarinense. Acompanhe o Panorama Agrícola na internet pelas plataformas SoundCloud e Spotify ou também pelo Epagre Mob, o aplicativo da Epagre. Para participar do programa, ligue 48-3665-5359 ou envie e-mail para panoramaagricola@epagre.sc.gov.br.
7: É hora das notícias.
6: Lages recebe a quarta semana da Agricultura Familiar da Serra Catarinense. O evento será realizado entre esta terça-feira e sábado. Nesta terça-feira, haverá uma oficina de panificação saudável, bolachas para dietas especiais na UDESC. Na quinta-feira, ocorre um dia de campo na Estação Experimental da Epagre, em Lages. Também na quinta-feira será realizado o 8º Encontro Regional de Apicultores e o 1º Encontro de Meliponicultores da Serra Catarinense. Os eventos serão realizados no Centro Serra Convention Center. Na sexta-feira, ocorre o Seminário Regional de Agricultura Familiar e Alimentação Escolar da Serra Catarinense, também no Centro Serra Convention Center. Logo após o seminário, terá início a segunda feira de produtos artesanais e agroindustriais familiares rurais catarinenses. A feira prossegue durante todo o sábado. Para obter mais detalhes sobre o evento e os horários, ligue para o telefone do escritório da Epagre, 49-3289-6472.
7: Confira a entrevista de hoje.
6: Nesta entrevista, a pesquisadora da Epagre e presidente da comissão organizadora do WorkPack, Vanessa Fávaro, fala sobre a programação e a importância do encontro para a pecuária de corte catarinense. Vanessa, o que é o WorkPack e qual a importância desse evento para a pecuária catarinense?
8: Bom, o WorkPack é o workshop de ciência e inovação em pecuária. Ele já está na sua quarta edição, é um evento promovido pela Epagre e ele reúne, né, pesquisadores, extensionistas, produtores rurais, estudantes. Então a gente tem esse objetivo de aproximar o produtor do extensionista, da pesquisa, e promover esse ambiente de troca de informações.
6: Quando e onde será realizado?
8: O WorkPack vai ser realizado aqui em Lages, de 18 a 20 de agosto, na Universidade de Estadual de Santa Catarina, no CAV UDESC, no Auditório Caverna.
6: E qual que é o tema dessa edição e por que ele foi escolhido?
8: Bom, então, o tema desse ano foi Em Defesa da Pecuária, Produzir com Responsabilidade e Conhecimento. Então, o que a gente pensou, né, dentro dessa temática? A pecuária constantemente vem sendo alvo de muitas críticas, muitas desinformações. Então, a pecuária é muito vista como vilã, né? Ela não é ambientalmente correta. Então, nós estamos tentando colocar um contraponto quanto a isso, né? Com divulgação de informação científica, criar esse debate, mostrando que a pecuária pode, né, ser produzida com sustentabilidade, com eficiência, né, dando retorno ao produtor e principalmente que ela pode trazer benefícios ao meio ambiente, né, com bem-estar animal, com a produção, né, dentro dos preceitos, das técnicas corretas para a gente ter tanto um desempenho, um retorno financeiro para o produtor e também essa questão de ser sustentável e não prejudicar o meio ambiente.
6: Quais são os principais destaques da programação deste ano, Vanessa?
8: Esse ano a programação ela é bem diversificada, então nós dividimos em painéis temáticos. Então, a programação ela vai ocorrer em 3 dias. Então, no primeiro dia, a gente tem o painel do pasto ao prato, que vai ser discutido, né, toda a cadeia produtiva da carne, questão mercadológica. A gente tem grandes nomes ali de pessoas influentes dentro dessa cadeia. No segundo dia, nós temos o painel Pecuária Consciência. Então, nesse dia vai ser dedicado a palestras de cunho mais científico, né? A emissão de gases de efeito estufa, a produção de carne, os dados que são gerados, todos baseados em informação científica. Uma experiência também do Uruguai, trazendo, né, a produção de carne no Uruguai. E nesse dia também a gente vai ter a apresentação de trabalhos. Então, todos os trabalhos que foram enviados ao WorkPack, que foram aprovados, serão apresentados na forma de pôster e também serão selecionados 3 trabalhos para apresentação oral. E finalizando o terceiro dia, a gente tem o painel Pecuária na Prática, que aí é voltado mais para o público de produtores, enfim, de todos que tiverem interesse, mas são temas, né, mais na prática. Então, como fazer o controle do carrapato, como prevenir doenças reprodutivas que afetam a fertilidade do rebanho, manejo de pastagens, né, como tornar o sistema mais resiliente. No período da manhã são essas palestras e aí finalizando no período da tarde com a tarde de campo que vai ser feita aqui na Estação Experimental de Lages.
6: E quem pode participar do evento e como fazer a inscrição?
8: Então, o WorkPack está aberto, as inscrições estão abertas até a data do evento, aberto a todos os interessados. Então, nosso público-alvo são produtores rurais, técnicos, extensionistas, pesquisadores, estudantes, né, da área de ciências agrárias. As inscrições podem ser feitas pelo site oficial do evento, nas nossas redes sociais, que é @workpack2026. Temos todos os links ali para fazer a inscrição no site do evento. As inscrições são divididas em 3 categorias. Então, para produtores rurais, as inscrições e participação é gratuita. Para estudantes, R$ 20,00 e profissionais, R$ 40,00. Uma inscrição bem acessível a todos os públicos.
6: Você pode repetir o endereço, por favor?
8: O perfil da rede social é @workpack2026. No perfil tem o link para o site oficial do evento. Aí no site consta toda a programação, todos os links para fazer inscrição, todas as informações necessárias para participação.
6: Vanessa, uma pergunta mais ampla agora. Como o conhecimento compartilhado no WorkPack pode contribuir para a pecuária catarinense?
8: Nesse momento do WorkPack, a gente quer criar esse network, né? essa troca de informações entre os diferentes elos da cadeia pecuária. Então, nesse momento, a gente vai trazer o produtor rural para que ele receba essa informação vinda da pesquisa, que ele consiga entender, né, aonde ele pode aplicar esse conhecimento sendo produzido pela pesquisa. A presença do aluno, do extensionista, que vai estar intermediando, né, esses dois lados, né, de pesquisa e a produção em si. Então, o WorkPack, ele tem muito essa característica da EPAGRE, né, de fazer essa conexão entre pesquisa, extensão e produtor rural.
6: Eu conversei com Vanessa Fávaro, pesquisadora da EPAGRE em Lages e presidente da comissão organizadora do WorkPack. Muito obrigado pela entrevista.
8: Eu que agradeço e fica ao convite, né, para todos os produtores, estudantes, técnicos e profissionais para participarem do quarto Orcpec. Estamos aguardando todos para fazer essa troca de experiência e discussão dos desafios e oportunidades da pecuária. Esperamos vocês.
6: Obrigado e bom evento.
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3: 6:30.
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1: 6:45.
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1: 7:15.

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3: 7:31.
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1: 7:45.
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4: Oito e um.
5: Nos dois primeiros episódios, eu descobri que aquilo que eu sentia tinha nome. O climatério não muda apenas o corpo, mas também mexe com o cérebro, as emoções e com a forma como a gente vive essa etapa da vida. Mas entender o que está acontecendo é só uma parte da história. A pergunta agora é outra. Como atravessar essa fase da melhor maneira possível?
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5: Eu sou a Fernanda Nardo e este é o terceiro e último episódio da série O Tempo do Corpo, uma produção do RW+, o núcleo de conteúdos especiais do Grupo Rádio Web. Produzia essa série, eu também fui ao médico. Meus exames mostraram alterações hormonais ainda discretas, mas o metabolismo já dava sinais de mudança. Eu recebi orientações, comecei a tomar algumas vitaminas e entendi que existia uma parte desse processo que a medicina era essencial, mas a outra parte dependia exclusivamente de mim. Foi justamente isso que eu ouvi de praticamente todas as especialistas. A ginecologista Daniela Rosevics me falou que, independente de fazer ou não terapia hormonal, algumas mudanças ajudam praticamente todas as mulheres.
7: O corpo, ele tem que estar em movimento. Pode ser desde uma academia, a uma hidroginástica, a um pilates para fortalecimento, que tanto academia quanto pilates você pode estar focando o assoalho pélvico também. O segundo, a alimentação. A partir do momento que você sente essa indisposição, que algumas comidas elas vão exigir mais do teu corpo para ser digerido, eu vou tentar entrar numa linha anti-inflamatória. E daí a gente entra com os fitoterápicos. Hoje, a parte suplementar, por exemplo, a vitamina D. A vitamina D hoje é considerada um hormônio. Preciso dela para participar em mais de 200 reações químicas do meu corpo. A gente tem que começar a ver, é o corpo que está precisando de uma mão ou realmente é uma deficiência instalada? E para isso, eu vou olhar toda a parte de metabolismo e a parte hormonal. A reposição hormonal, ela não é só para tirar o sintoma dessa paciente. Ela é prevenção.
5: Essa conversa toda também me fez pensar na minha própria rotina. Yoga sempre fez parte da minha vida e o surf continua sendo o lugar onde eu desacelero nos fins de semana. Mas eu percebi que isso já não bastava e que a musculação era fundamental nesse momento. Então, eu me rendi a ela. Confesso que eu estou me adaptando e pegando gosto aos poucos. Comecei a olhar com mais atenção para o sono, que estava péssimo e ainda pode melhorar. Eu voltei a cuidar melhor da alimentação, tô sentindo que essas pequenas mudanças começaram aos poucos fazer a diferença. Mas eu também entendi outra coisa. Não existe um único caminho. A fisioterapeuta Aline Barbosa, de 44 anos, lá do primeiro episódio, entrou na menopausa de forma precoce por causa de uma insuficiência ovariana, depois de muitas tentativas para amenizar os sintomas que já davam sinais há 2 anos. Ela decidiu, junto com o seu médico, iniciar a terapia hormonal. Aline me contou que continua aprendendo a conviver com as transformações dessa fase.
4: E aí eu fui na ginecologista para fazer os exames, mas quem me acompanha na reposição é um médico que eu escolhi, que ele trata dos meus pais também, faz a reposição hormonal da minha mãe, do meu pai. Então eu acho que o que efetivamente ajuda é a disciplina de não faltar atividade física, de coordenar a alimentação na medida do possível. Agora, nesse momento que eu tô, eu vejo que já tem estrada, a neblina já tá clareando assim, já consigo enxergar para onde tô indo, tem dias melhores e dias piores. Eu tava menstruando a cada 2 semanas, agora tô indo para sexta semana que não menstruo, então alguma coisa tá acontecendo. É assustador como meu exame de sangue não está melhorando, então estou repondo estradiol e o estradiol continua caindo. Então, assim, só sei que tô fazendo a minha parte no dia de hoje. A minha ainda tá bem difícil romantizar isso, não consigo dizer, assim, não consegui ainda achar um ponto bonito nisso, ainda tá difícil, mas tenho certeza que daqui a pouco vai aparecer.
5: A história da Aline mostra justamente porque o tratamento precisa ser individualizado. A médica de família e comunidade do SUS, Ana Paiva, destaca que a decisão deve ser feita junto com o paciente e depende dos sintomas, da história clínica e da avaliação médica.
8: Até porque muitos desses sintomas e problemas, eles são multifatoriais. Por exemplo, a libido feminina realmente depende do estrogênio, mas também depende das relações, da autoimagem, dos estímulos. Então, é muito individual. O tratamento, ele também deve ser individualizado. E o profissional que acompanha a pessoa deve acessar esses sintomas, a intensidade desses sintomas e o risco que essas pessoas apresentam. Atualmente, o tratamento com a terapia hormonal é o que mais tem evidências científicas de que realmente funciona para problemas principalmente de calorão e queda de libido. Mas não quer dizer que toda pessoa no climatério e menopausa deve ou pode fazer esse tratamento. Existem, além dessa terapia, né, algumas alternativas com menores evidências de sucesso, né? Mas que existem, que são os antidepressivos, alguns fitoterápicos, mas de novo, o melhor tratamento depende mais da pessoa, de quem é essa pessoa. E essa discussão deve ser compartilhada entre o profissional de saúde e a pessoa. Os profissionais que podem acompanhar são vários, né? Eu falo da minha especialidade, que é a medicina de família, mas o ginecologista geralmente é um profissional que acompanha, psicólogo em outras, nutricionista, fisioterapeuta, porque é uma questão multifatorial, né? Mas além desses tratamentos de remédio, né, existem tratamentos universais que eu indico para quase todo mundo, que é a prática regular de atividade física, a alimentação saudável e o cultivo de uma rede de apoio que te acolha nesse momento, seja familiares ou seja as amigas.
5: Foi ouvindo isso que eu também deixei de olhar para a reposição hormonal como um tabu. Ela não é aplicada para todas, mas é uma possibilidade terapêutica quando existe indicação médica. A Simone Cartacho, outra amiga com quem eu falei, me disse que a reposição hormonal foi o caminho que deu certo para ela, depois de tentar outras alternativas, fitoterápicos, sem sucesso. Ela me contou que entender o que estava acontecendo também fez a diferença.
9: Fui fazer a reposição hormonal, minha médica falou assim, você é muito nova, hoje em dia tem muita coisa para fazer, enfim, né? Você pode fazer, tem gente que não pode, enfim. Eu acho que a gente podia entrar aí com adesivo, que é o que eu uso até hoje. Aqueles adesivos, System Conte, troco 2 vezes por semana. E resumindo, assim, foi o que salvou a minha vida. Eu uso testosterona 1 vez por semana, um gelzinho, e faço uso desses adesivos, né? Foi o que salvou minha vida. Parei com os calorões, voltei a ter disposição, voltei a fazer atividade física. Aí depois disso, tem um outro processo, que eu acho que é a melhor fase que eu tô agora. Depois que você entende isso tudo, fazem quase 5 anos, enfim. E agora eu aceitei o meu corpo, eu aceitei que eu tô realmente envelhecendo. É claro que é um processo psicológico, enfim, que a gente descobre uma outra fase da vida, que sinceramente é uma fase libertadora, assim. Eu nunca fui muito de seguir padrões, mas enfim, é uma fase que a gente se liberta e aprende a conviver com tudo isso. Claro que hoje eu tenho muita qualidade de vida, apesar de que o meu sono nunca foi muito bom, é a coisa assim que eu reclamo, mas eu me sinto uma pessoa disposta. Eu faço atividade física e não deixo de fazer quase nada que eu quero. Claro que o corpo não acompanha do jeito que a gente quer, né? Mas eu acho que é um processo que a mulher passa numa fase muito difícil, mas que cada vez mais as mulheres se acolhendo e falando sobre isso, a gente vê que a gente não tá sozinho. E depois que passa isso tudo, é libertador.
5: Durante essa investigação, eu também encontrei uma maneira diferente de olhar para essa etapa da vida. A ginecologista e especialista em Ayurveda, Ananda Ruggie, ela me explicou que depois de anos dedicando a energia à reprodução, ao trabalho e ao cuidado com os outros, as mulheres nessa fase do climatério, elas estão mais voltadas para a criatividade, a intuição e o autoconhecimento.
10: Então a gente está fazendo a transição de uma fase de talvez aí 30 anos, né? Desde a adolescência, nessa fase toda adulta, em que a gente tem mais foco, mais determinação para ir atrás do que a gente quer. Então, para conquistar questões de trabalho, questões de família, o que você quiser conquistar na vida, existe um pouco mais desse fogo interno, desse foco. Agora, a gente está no período de climatério menopausa, está fazendo uma transição para o que a gente chama de fase vata, que é assim, que é uma fase mais sutil, que é quando você olha e pensa, o que eu fiz, o que eu quero fazer, o que me serve, o que não me serve mais, e transitar para esse momento que você está um pouco mais sutil. Não é que você não tenha ação, não possa ter o pita, igual na fase adulta, mas para entender assim, quem eu sou agora, o que eu preciso fazer para mim, e uma ligação maior com o seu campo sutil, com o seu campo energético. Depois que a gente faz essa,

0: A gente se transforma e que lutar contra essas mudanças costuma ser mais difícil do que aprender a viver com elas.
1: Sei e acredito muito, acho que o yoga me traz muito isso, de acreditar que nada é permanente nessa vida, né? Tudo é transitório, tudo é passageiro, tudo é... Da mesma forma que vem, vai também. E eu acredito na perimenopausa muito também assim, né? Eu acho que ela veio, é uma fase que eu tô passando... É, né? Eu ainda nem cheguei na menopausa, né? Então é um momento assim que eu acho que ele vai passar, né? Essa mexida dos hormônios, eu acredito que se você me perguntar, Ju, mas você vai tomar hormônios? Eu não sei. Por enquanto eu não vejo essa necessidade de ir para medicação, né? É, eu ainda, vamos dizer assim, relativamente estou bem no sentido que estou conseguindo ter essa auto-observação, aceitar. Eu acho que também uma coisa importante é aceitar, né? A aceitação é a primeira coisa. É aceitar que o corpo está mudando, que eu estou numa outra fase da minha vida e que, ok, está tudo bem também.
0: Quando eu comecei essa série, achei que estava buscando respostas sobre a menopausa e toda essa fase que é o climatério. Hoje eu percebi que também procurava uma forma mais gentil de olhar para mim mesma, sabe? A psicóloga Kátia Olivieri lembra que é possível caminhar por essa estrada com mais leveza, mesmo com os desafios no caminho.
2: Eu costumo dizer assim que a menopausa, o climatério como um todo, né, que tem várias fases, é como se fosse uma grande travessia. Ninguém vai entrar de um jeito e sair do mesmo jeito. Agora, como você vai chegar do outro lado? Você vai chegar com o mesmo parceiro, com o mesmo trabalho, com a mesma postura de vida, com as mesmas ideias e crenças ou não? Vai depender de como que você vai enxergar, que recursos que você vai buscar. Se você não fizer nada, você vai fazer aquele ditado popular ser verdade, a ladeira abaixo. Mas se você tomar as rédeas da situação e falar, não, peraí, eu não aceito que seja uma coisa natural a mulher, a partir de uma certa idade, não ter mais qualidade de vida, a viver uma vida de definhar. O que que eu posso fazer? O que que está ao meu alcance? Eu vou correr atrás. E foi isso que eu fiz como pessoa e como profissional, e é o que eu aconselho, assim, né? Se é que a gente pode dar conselho, que as mulheres façam. Tomem as rédeas da própria vida, porque tem jeito. Essa história de que não tem jeito é assim mesmo, isso é papo furado.
0: Eu continuo vivendo o climatério. Ainda descubro coisas novas, sigo ajustando a rotina e percebo o que funciona ou não para mim. O que mais mudou foi o meu jeito de olhar. Antes, eu queria que o meu corpo, que minha vida voltasse a ser como era. Hoje, eu prefiro escutar o corpo que eu tenho agora. Eu também não romantizo não essa fase, porque existem mudanças biológicas, emocionais e sociais que nem sempre são simples. E que quando elas comprometem a qualidade de vida, buscar ajuda também é uma forma de cuidado. Depois de tantas conversas, eu fiquei com a sensação de que o climatério não nos tira quem somos, mas nos convida a nos conhecer de novo, com mais profundidade.
3: Como vai? Tudo bem? Apesar de tudo, todavia, mas porém as águas vão rolar.
0: E por mais desafiador que esse caminho possa ser, existe um privilégio. O de estar viva para atravessar mais uma estação da vida.

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2: Oito e 18.
3: Olá, estamos começando uma nova semana e o Acaerte Notícias está no ar. Confira agora os destaques desta edição.
4: Evento na Câmara defende expansão do teste do pezinho ampliado. O exame ainda não funciona de forma plena e unificada em todo o país.
5: Desemprego cai em 13 estados brasileiros no segundo trimestre de 2026, segundo o IBGE. Santa Catarina teve o menor índice de desemprego do país.
6: Diretoria de Vigilância Epidemiológica do Estado alerta para risco de reaparecimento do sarampo diante de surto nas Américas.
7: Ônibus Lilás percorre Santa Catarina com ações de enfrentamento à violência contra a mulher durante o Agosto Lilás.
8: Tempo firme em Santa Catarina. Sol predomina nesta segunda-feira e eleva as temperaturas em todo o estado.
9: Detran de Santa Catarina aposta na arte e leva festivais de teatro e música sobre trânsito para estudantes de todas as regiões do estado.
3: Onde tem rádio, tem informação da Rede de Notícias Acaerte. A Diretoria de Vigilância Epidemiológica de Santa Catarina monitora o risco de reaparecimento do sarampo no estado, diante do aumento de casos no continente americano. O repórter Cadu Reis traz mais informações.
6: Olá, Marilis. Um abraço a você e aos ouvintes. Pelo menos 22 mil casos da doença e 38 óbitos foram registrados neste ano em 17 países, especialmente no Canadá, Estados Unidos, Guatemala e México. No Brasil, conforme o Ministério da Saúde, há registro de 24 diagnósticos relacionados à importação do vírus em São Paulo. Já no estado catarinense, não há casos de sarampo desde 2020 e nenhuma morte relacionada à doença foi confirmada nos últimos 35 anos. As metas de vacinação contra a doença, no entanto, ainda não foram atingidas em Santa Catarina em 2026. O diretor de Vigilância Epidemiológica do Estado, João Fuch, ressalta.
10: Ter algumas crianças não vacinadas representa um risco de você ter o retorno da doença. Sarampo é uma doença que causa aí febre, pode ter sintomas respiratórios, conjuntivite, manchas pelo corpo. Lembrando que é uma doença altamente transmissível, então as pessoas que são sintomáticas, que estão com o vírus do sarampo, podem passar para várias outras. Então é fundamental lembrar da vacinação, mas pessoas que por acaso forem para esses países e voltem sintomáticas, buscar rapidamente o serviço de saúde para que a gente possa estabelecer todas essas medidas, né, e evitar novamente uma reintrodução do sarampo.
6: A vacina tríplice viral, que oferece proteção contra o sarampo, é um dos imunizantes disponibilizados na campanha nacional de multivacinação, que ocorre ao longo deste mês em todos os municípios brasileiros.
3: Santa Catarina já soma 35 feminicídios neste ano. No mesmo período, quase 20 mil medidas protetivas foram solicitadas no estado. Para a delegada Patrícia Maria Zimmermann Dávila, coordenadora estadual das DPCAMES, o avanço da violência extrema contra as mulheres preocupa.
11: A crescente do feminicídio é algo que nos preocupa muito. Por quê? Porque é o comportamento possessivo, é o comportamento agressivo e violento desses autores que faz com que eles não aceitem o fim ou o término da relação e partam para essa agressão. Então, não é doença, não é algo que se possa justificar um crime de ódio, um crime violento como esse. Não existe paixão, não existe amor numa pessoa que tira a vida de outra. As pessoas às vezes falam que o crime de feminicídio é crime passional. Passional envolve paixão. Crime feminicídio não é passional. Crime feminicídio é crime de ódio. Quem mata o outro odeia o outro. E isso precisa ficar claro para as pessoas.
3: O ônibus Lilás continua percorrendo Santa Catarina em ações de orientação e enfrentamento à violência contra a mulher. Neste ano, milhares de catarinenses já foram atendidas e a programação segue durante o mês de agosto. O repórter Felipe Eduardo, da Rádio Centro-Oeste de Pinhalzinho, tem as informações.
12: O trabalho oferece atendimento psicossocial, orientação jurídica, encaminhamento para a rede de apoio e atividades educativas. Entre as próximas paradas estão Sul Brasil, no dia 19 de agosto, e Otacílio Costa, no dia 27. A iniciativa busca aproximar os serviços de proteção das comunidades, orientar as mulheres sobre seus direitos e divulgar os canais disponíveis para denúncias de violência. Mais informações sobre o ônibus Lilás, a programação e como solicitar a passagem pelo seu município estão disponíveis no site da Secretaria de Estado da Assistência Social, Mulher e Família, sas.sc.gov.br. De Pinhalzinho, da Rádio Centro-Oeste, Felipe Eduardo.
3: O Detran de Santa Catarina está ampliando as ações de educação no trânsito para crianças e jovens em todo o estado. Projetos como o Festival de Teatro e o inédito Festival de Música usam a arte para incentivar comportamentos mais seguros nas ruas e estradas catarinenses. A reportagem é de Carol Denardi.
9: O Departamento Estadual de Trânsito de Santa Catarina deu início às etapas regionais dos festivais de conscientização no trânsito voltados para estudantes das redes pública e privada. O FETRAN, Festival de Teatro realizado em parceria com a Polícia Rodoviária Federal, expandiu a atuação e conta com 69 peças inscritas em diversas categorias por todo o estado. O presidente do DETRAN catarinense, Ricardo Miranda Versa, ressalta que a educação é um dos pilares fundamentais da instituição.
13: O Código de Trânsito Brasileiro diz que dentre as atribuições dos DETRANs está a questão da educação para o trânsito. Então não é um trabalho acessório, né? Ele é um trabalho principal. Então nós temos aí essa competição e tudo isso de uma forma lúdica, falando sobre trânsito, que é o nosso principal objetivo.
9: As seletivas regionais do Festival de Teatro percorrem em o estado a partir desta semana até a grande final em novembro. Em paralelo, o DETRAN lançou o FEMOTRAN, projeto inédito focado na criação de canções educativas com a temática de trânsito. O presidente Ricardo Miranda explica.
13: Também trabalha de forma lúdica com crianças e jovens, que é o nosso foco principal. Eu costumo dizer que o adulto, normalmente ele conhece a regra de trânsito, até a criança conhece. Então o que a gente quer trabalhar com crianças e jovens, criar essa consciência de que o trânsito precisa e requer uma atenção e as pessoas precisam ter o cuidado de seguir as regras, respeitar o próximo.
3: A Celesc está com inscrições abertas para o primeiro concurso público da companhia em 2026. A repórter Vanessa Carini traz os detalhes.
14: A seleção será realizada pela Fundação de Estudos e Pesquisas Socioeconômicos, a FEPESE, e vai contratar profissionais de diversas áreas para atuação em todas as regiões de Santa Catarina. Os salários variam de R$ 2.700 a R$ 6.900, além de auxílio alimentação de R$ 1.830 por mês. O gerente da Divisão de Planejamento de Pessoas da Celesc, Lincoln Ventura, traz os detalhes.
15: Esse concurso é uma oportunidade para profissionais de diferentes áreas ingressarem na Celesc. Temos oportunidades para nível superior, técnico e médio, especialmente para o cargo de eletricista, que além da prova teórica, há uma etapa importante do teste de aptidão física. O concurso será para a formação de cadastro de reserva, com possibilidades de convocações conforme a necessidade da companhia, durante o prazo de validade de 2 anos, sendo prorrogáveis por mais 2.
3: E daqui a pouco falamos sobre a taxa de desemprego que caiu em 13 estados brasileiros.
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3: 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A taxa de desemprego caiu em 3 estados brasileiros no segundo trimestre deste ano. Segundo dados divulgados pelo IBGE, o índice ficou em 5,4% no país. O repórter Marco Aurélio Gomes traz os detalhes desse levantamento.
20: Isso, Amarilis. Segundo o IBGE, a taxa de desemprego no Brasil ficou em 5,4%. Entre abril e junho, já nos primeiros meses do ano, era de 6,1%. E no mesmo período do ano passado, estava em 5,8%. A taxa caiu em 13 estados brasileiros. O Amapá registrou a maior taxa de desemprego do país, com 9,8%. Em seguida, aparecem a Bahia, com 9,1%, e Pernambuco e Piauí, com 8,3%. Mas as maiores quedas na taxa foram no Rio Grande do Norte, com 1,9 ponto percentual, seguido por Paraíba e Acre, com 1,6 ponto percentual. Por outro lado, Santa Catarina teve o menor índice de desemprego do país, com 2,1%. Já a taxa de desemprego entre as mulheres ficou 6,4% e entre os homens ficou em 4,6% no país. No Brasil, 37,4% dos trabalhadores estavam na informalidade. O levantamento também mostra que mais de 1 milhão de brasileiros procuravam trabalho há 2 anos ou mais, uma queda de 15,6% em relação ao mesmo período de 2025.
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3: Oi, Rita. Um evento em Brasília chamou atenção para a necessidade de que a lei do teste do pezinho ampliado seja efetivamente cumprida em todo o país. É isso?
21: Olá, Amarilis e ouvintes. É isso mesmo, Amarilis. O Instituto Colabore com o Futuro participou de evento na Câmara dos Deputados com o apoio do deputado federal Bruno Ganem, com o objetivo de conscientizar parlamentares e visitantes sobre a importância de ampliar a triagem neonatal no Sistema Único de Saúde, o chamado teste do pezinho ampliado. A lei, que está em vigor desde 2021, expande a triagem neonatal no SUS de 6 para mais de 50 doenças. Mas ela não funciona na maior parte do país e o teste só é encontrado de forma ampla na rede privada de saúde. Priscila Nascimento, coordenadora do Instituto Colabore, afirma que uma das doenças detectadas pelo teste do pezinho ampliado é a AME, atrofia muscular espinhal.
22: Esse teste é realizado assim que a criança nasce e ela inclusive possibilita uma chance da criança ter o acesso ao tratamento, que ele é disponibilizado numa janela terapêutica de curto prazo, né, após o diagnóstico.
21: Amarilis, segundo Priscila, o quanto antes essa doença é diagnosticada, mais qualidade de vida a criança terá.
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3: A semana começa com elevação das temperaturas. Vamos saber os detalhes com a meteorologista Daniele Lima. Olá, Dani.
23: Olá, Marilis e ouvintes. Nessa segunda-feira, o tempo firma com o retorno do sol e elevação das temperaturas em Santa Catarina. Pela manhã, ainda teremos presença de nuvens do litoral aos planaltos, mas ao longo do dia, o sol predomina em todo o estado. No fim da tarde, a nebulosidade volta a aumentar entre a Grande Florianópolis e o litoral norte. O calor ganha força. As máximas passam dos 30 graus no Grande Oeste e no litoral sul. Nas demais regiões, os termômetros variam entre 22 e 28 graus. O vento sopra de noroeste no interior, com possíveis rajadas, e de nordeste no litoral, com rajadas no litoral sul. Na terça-feira, o tempo segue firme e com sol em Santa Catarina. No litoral, o dia começa com mais nuvens, mas o sol aparece no decorrer da manhã. As temperaturas sobem ainda mais, passando dos 26 graus na maior parte do estado. Atenção para a tendência da semana. Entre quarta por quinta-feira, a passagem de uma frente fria muda o tempo e deve trazer o retorno do frio para o próximo fim de semana. Mas vamos atualizando nos próximos dias. Então aproveite o sol e o calor e tenha uma excelente semana.
0: Boa Carte Notícias fica por aqui. Uma ótima semana pra gente. Eu espero você amanhã. Um grande abraço e até lá.
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4: 8:33.
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4: 8:34.
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4: Bom dia, cidade. Está começando o programa da sua manhã. Até o meio-dia, você vai ficar sabendo das notícias locais e da universidade. E na programação musical, os ritmos do Brasil e do mundo.

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0: 8h42.
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3: O governo brasileiro anunciou ainda nesta quinta-feira que começará a responder os Estados Unidos pelas tarifas aplicadas aos produtos nacionais. E a resposta será o começo das ações para aplicação da chamada Lei de Reciprocidade contra o governo de Donald Trump. A lei foi aprovada ainda em 2025 por unanimidade pelo Congresso Nacional. O texto permite que o Brasil aplique a outra nação as mesmas medidas, restrições ou tarifas que tenha sofrido. Mas mesmo com o anúncio, o professor de Relações Internacionais da ESPM, Leonardo Trevisan, avalia que a decisão do governo do Brasil, na verdade, busca um caminho de seguir as negociações e não aumentar a tensão entre os dois países.
4: Olha, primeiro de tudo, nós temos que entender que essa lei de reciprocidade nada mais é do que um aviso. É um procedimento protocolar diplomático correto, que a boa diplomacia nos Estados Unidos sabe definir, sabe perceber, né? Distinguir exatamente. O que o Brasil está fazendo é dizendo, olha, nós temos uma lei, está avisando, olha, nós temos uma lei assim, nesse formato, que é uma lei que na prática ela permite uma reciprocidade e está escrito no comunicado da Camex, nós não pretendemos usá-lo, pretendemos manter a negociação. Porém, nós queremos avisá-los que nós temos esse procedimento que é legal, que é obrigatório, inclusive, da gente cumprir. Então, não é uma provocação, não é uma retaliação, é um procedimento protocolar diplomático. Tá? Os Estados Unidos, tá? Ao contrário do que a gente está ouvindo, porque a gente precisa entender de qual Estados Unidos nós estamos falando. Se é os Estados Unidos de Marco Rubio ou se é os Estados Unidos de outros integrantes do governo. Tá? Então, esses outros integrantes do governo, na OMC, na Organização Mundial do Comércio, atendeu ao pedido de consultas do Brasil. É o mesmo procedimento. Então, portanto, o Brasil está tentando uma linha de negociação e não de confronto.
5: Bom, professor, mas quando o senhor fala, nós temos aí uns Estados Unidos de Marco Rubio e os Estados Unidos de outros diplomatas mais técnicos, digamos assim. Como é que a gente pode saber com qual negociar? Porque esse governo Trump parece um tanto instável nessa questão, inclusive com os aliados. Com que o Brasil realmente está negociando agora e o que é possível fazer em relação às tarifas?
4: A gente precisa entender, na verdade, o que é que está acontecendo com a política interna dos Estados Unidos. O Brasil não é preciso entender isso. O Brasil é só mais um nesse processo. Né? O Brasil está, na verdade, sendo passivo. O Brasil está recebendo uma ação e não provocando uma ação. O que se passa é que nós temos dois candidatos para a sucessão de Marco Rubio, de Donald Trump. Um deles é Marco Rubio, o outro é Vance. Vance tem uma outra visão de política externa completamente diferente de Marco Rubio. Marco Rubio é alguém que imagina os Estados Unidos encastelado numa área de defesa. Vence alguém que imagina os Estados Unidos disputando espaço no mundo inteiro. São duas visões. A visão de Marco Rubio é, evidentemente, uma visão encasteladora, se encastelar, no qual, como ele mesmo disse no tal vídeo, a América inteira, América do Norte, Central e Sul, é território americano. A realidade não é essa. Mas é difícil convencê-lo, porque este é o mote da sua campanha. Ele pretende conquistar os votos dos estados swing, que são aqueles que decidem, principalmente os votos latinos, com esse tipo de interferência. É uma campanha eleitoral interna dos Estados Unidos que bate na gente, que alcança o Brasil como alcança a Europa Ocidental, como alcança outros países. Na prática, o melhor procedimento que o Brasil pode tomar é esse mesmo que ele está tomando: manter os caminhos da negociação. O Brasil repete isso o tempo inteiro. A reciprocidade só acontecerá se e quando os Estados Unidos tomarem uma atitude mais agressiva ainda com o Brasil.
5: Bom, professor, alguns analistas, especialmente do mercado financeiro, apontam que uma decisão de reciprocidade seria até mais prejudicial, porque os Estados Unidos viriam com tudo. Nesse contexto, a gente também tem uma situação que é a seguinte: recentemente, o Brasil teve que impedir a entrada de dois representantes do governo norte-americano que viriam aqui para interferir diretamente no processo eleitoral, e os Estados Unidos acaba, há poucos dias, retirou o visto, o passaporte da embaixada brasileira nos Estados Unidos, com uma justificativa que não cabe em pé, que era em relação ao representante deles aqui, que não seguiu o protocolo legal. Esse anúncio de reciprocidade pode também não aumentar essa pressão e essa tentativa de interferência do governo norte-americano, representado por Rubio, aqui nas eleições brasileiras?
4: Olha, a primeira coisa é que prestar atenção em analista do mercado financeiro é prestar atenção em quem está interessado na imprevisibilidade. Quanto mais imprevisível, quanto mais a situação for tensa, mais eles ganham dinheiro. Lamento muito, mas é isso, né? Então, portanto, prestar atenção em analista do mercado financeiro é fazer um serviço para eles, né? Se quer fazer, faz. A gente não pode proibir ninguém de nada. Só que no quadro específico brasileiro, nós estamos assistindo ao lançamento de uma candidatura, do qual, inclusive, faz parte bem concreto, essa medida de fazer um ato de violência contra a diplomata brasileira, contra a embaixadora brasileira, Viotti. É evidente que isso é um quadro sem nenhum sentido, e só cabe dentro da mesma explicação de que Marco Rubio pretende mostrar-se ao eleitor americano como um turão em relação à América Latina. Vamos ver o quanto isso dura, né? O quanto o durão continua durando, quanto ele vai continuar existindo, porque a realidade, inclusive do empresário americano, do produtor americano, não é de confronto com o Brasil, muito pelo contrário. São 6 mil empresas, apenas isso, que negociam ativamente, têm cadeias de produção integrada com o Brasil. Esses interessados vão fazer pressão também, como já aconteceu em outubro e novembro do ano passado, quando o Trump disse que estava enamorado de Lula. Ele não estava enamorado de Lula, ele estava apenas, então somente, não querendo arrumar encrenca com os empresários americanos.
5: Bom, professor Trevisan, uma outra questão. O senhor, voltando um passo atrás, na verdade, o senhor falou que, na verdade, a gente está no meio de uma disputa interna, e acho que me parece até um pouco a disputa que a gente vê da Argentina. O Milei está mal, quer crescer, e aí usou o Brasil como alvo, como o Lula, como bode expiatório. Mas dentro dos Estados Unidos, hoje, Ted Vance ou o Marco Rubio estão ganhando essa disputa, porque isso, algo que parece, vai interessar diretamente ao Brasil?
4: Olha, nesse caso a gente precisa ver que essa atitude do Marco Rubio de fazer o tal vídeo dizendo que a América é dos americanos, que ninguém pode mexer, isso aconteceu porque Ted Vance fez um aviso que foi muito importante para os interesses americanos. Vance, no final da semana passada, pediu, em termos diplomáticos, mais fortemente, que a Ucrânia parasse de bombardear as refinarias russas. Motivo: bombardear refinaria tira petróleo do mercado. Tirar petróleo do mercado significa fazer o preço do petróleo subir. Menos petróleo, mais caro. Portanto, não é interesse dos Estados Unidos essa reação. Essa atitude de Rubio, de uma atitude serena, uma atitude de interferência efetiva, não era do agrado de Rubio. Portanto, as medidas com a América Latina nasceram dessa decisão de Rubio de interferir, fazer uma ação na guerra da Ucrânia em relação ao preço do petróleo. Isso teve impacto forte na mídia americana, essa decisão de Vance. É exatamente por isso que Rubio se mexeu e arrumou mais uma encrenca com a América Latina. É preciso entender esses movimentos internos dos Estados Unidos para entender por que que Marco Rubio faz o que faz em relação à América Latina.
5: Bom, professor, as eleições, as midterms norte-americanas, vêm depois das eleições brasileiras. Nesse cenário, o governo brasileiro tem se mostrado bastante preocupado com interferências dentro aqui do Brasil, das eleições, especialmente influenciadas, inclusive, pelas big techs, que têm um grande aparato, têm uma grande proximidade com o Trump. Como é que o senhor avalia os movimentos? A gente tem que se preocupar, como que a gente tem que se olhar para as nossas eleições, já que elas, ao que o senhor indica, uma movimentação do Rubio aqui vai também fazer o lobby dele, a propaganda dele internamente, até mesmo para os midterms, pelo que o senhor está me dizendo.
4: Exatamente. Não há dúvida nenhuma, meu caro, que nós temos que tomar bastante cautela de que é provável sim que as big techs, se elas não forem regulamentadas, elas vão fazer interferência no nosso calendário eleitoral, não há dúvida alguma disso. Como fizeram na Colômbia, como fizeram na Bolívia, como fizeram no Chile, como fizeram na Argentina. Então, portanto, nós não seremos a nada diferente desses procedimentos. Cabe, de algum modo, ao Brasil se defender. Cabe, de algum modo, como o Tribunal Superior Eleitoral está fazendo. Nós vamos regulamentar as big techs. É o melhor caminho. O caminho da lei brasileira, da regulamentação da lei brasileira, é o melhor processo para nós nos defendermos dessa interferência que é obviamente descabida.
3: Em julho deste ano, o governo de Donald Trump confirmou a aplicação de duas novas tarifas sobre alguns produtos brasileiros que são exportados aos Estados Unidos. Isso resultou em uma alíquota total de 37,5%. Em resposta, o Brasil acionou a Organização Mundial do Comércio, a OMC, para protestar contra a medida. 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Produção e reportagem, Eduardo Amaral.
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8: 8h54.
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10: Olá, o Som Brasilis de hoje apresenta o talento da banda sergipana Reação.

por músicos do bairro Santos Dumont, na periferia de Aracaju, a banda Reação iniciou as atividades em 20 de novembro de 2000, data da celebração do Dia da Consciência Negra. Com uma sonoridade raiz de forte conteúdo político e social e um repertório autoral, o grupo aos poucos conquistou espaço na cena do estado. Ganhando projeção nos festivais regionais, a banda lançou em 2004 Na Força da Fé, disco que estreou nas paradas das rádios sergipanas com a música Sinal de Alerta. Com produção de Marcelo Yuki e Buguinha Dub, o disco foi finalizado no Rio de Janeiro, abrindo caminho para a ida da Reação para a capital carioca. A temporada no Sudeste rendeu shows no circuito Rio-São Paulo. Mas em 2005, a banda retornou para o estado natal. Estabelecidos no bairro de origem, o grupo passou a oferecer oficinas de percussão e capoeira Angola e se firmou com a criação do Instituto Morro da Reação, que funciona como um espaço comunitário onde são realizadas ações culturais, esportivas e educativas.

banda Reação retornou ao Rio de Janeiro em 2022 para gravar o segundo disco no renomado estúdio Toca do Bandido. O álbum Erga-se saiu no mesmo ano e contou com a participação de Marcelo Falcão, ex-vocalista da banda O Rapa, que divide as vozes na faixa Cédulas. O trabalho também contou com a colaboração de Julico, líder da banda conterrânea The Badios, autor da arte da capa. Agora, para fechar este Som Brasilis, que teve locução de Lia Passarinho, produção de Wilton Rodrigues e trabalhos técnicos de Eduardo Brito, vamos ouvir a banda sergipana Reação com a música Sua Vida, faixa do disco Erga-se, lançado em 2020.

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5: Você sabe, quando o assunto é alimentação, a gente precisa evitar ingerir comida ultraprocessada, como salgadinhos e biscoitos, e preferir frutas, verduras e legumes.
6: Beleza. Privilegiar comidas naturais na dieta é considerado um hábito saudável. Mas é preciso tomar alguns cuidados.
5: Ah, sempre tem um se, sempre tem um mais, né? Olha, as pesquisas mostram que frutas e hortaliças podem ter a presença de agrotóxico, principalmente na casca. E o cuidado deve ser maior com gestantes, crianças e idosos.
6: A Agência Nacional de Vigilância Sanitária já alertou que pimentão, morango, alface, pepino, abacaxi, cenoura, uva, mamão e tomate são os alimentos com o maior nível de contaminação por agrotóxicos no Brasil.
5: Para não levar junto para a mesa um produto com agrotóxico, é preciso tomar algumas providências. Uma possibilidade é consumir produtos orgânicos. Eu sei o que é que você vai dizer.
6: Uhum.
5: O problema está no preço, que pode ser muito mais elevado do que se paga pelo alimento cultivado daquele jeitão tradicional.
6: Se não dá para comprar os orgânicos, aí vão algumas dicas simples que ajudam a cortar boa parte dos agrotóxicos contidos nas frutas, verduras e legumes.
5: Começando com abacaxi e laranja. O agrotóxico nessas frutas geralmente fica na casca. Então, lave a fruta e só então descasque.
6: Pepino, maçã, manga e mamão. A recomendação é também descascar. O problema é que as fibras da maçã, que são saudáveis, estão na casca. Lavar bem em água corrente com uma esponja ou escovinha já ajuda bastante.
5: Posso usar detergente? Bom, se for neutro, pode sim. Esses alimentos também podem ser deixados na solução de bicarbonato de sódio.
6: Pimentão e morango, lave bem e deixe de molho por meia hora em uma solução de 1 litro d'água para 1 colher de bicarbonato de sódio. E depois disso, é preciso lavar novamente.
5: Bom, e arroz e feijão? Bom, a dica é lavar bem em água corrente. E aí, nesse caso do arroz e feijão, não usar o bicarbonato de sódio, já que ele vai interferir no cozimento.
6: É, então, você achou complicado aí? Olha, só porque pode dar um trabalhinho jogar o agrotóxico para escanteio, não vai arrumar aí uma desculpa para botar o pé na jaca e já encher a prateleira de casa com sacos e sacos de batatinha frita, bolacha, latas de refrigerante e outras coisas desse tipo.
5: Olha, hein? olha o foco, lembra do nosso foco, mais frutas, verduras e legumes na nossa alimentação. Aquela história que a gente sempre fala por aqui, né, Raquel? Desembale menos e descasque mais e sem agrotóxico. Pois é, rapaz, a dona de casa não tem um
6: jeito
5: mais.
6: Tem mais essa, né? Não, e o pior é o banho, né? Lá na sujeirinha. Não adianta você lavar só com água, só porque não tem essa. Ai, vou comer uma maçã. Pega uma maçã na geladeira, passa na água e come. Adiantou nada, amiga.
5: Tem que ter a escovinha, tem que muitas vezes colocar ali no bicarbonato. Uhum. Meia horinha naquela solução que a gente falou. A dona de casa já sabe de tudo isso, mas dá um trabalhinho, não é verdade? Dá trabalho. Mas é pela nossa saúde. Vamos lá, vamos continuar fazendo e daqui do Conexão a gente vai continuar lembrando.
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0: Segunda-feira, 17 de agosto de 2026, este é o Giro de Notícias. Eu sou Norberto Notari e você acompanha os destaques do momento. O presidente do Tribunal Superior Eleitoral vai receber nesta segunda embaixadores para apresentar o sistema eletrônico de votação no Brasil. Ministro Cássio Nunes Marques quer mostrar o funcionamento das urnas e a segurança que o serviço representa. Vários órgãos internacionais estarão como observadores. O governo dos Estados Unidos estuda a adoção de novas sanções contra o ministro Alexandre de Moraes do Supremo Tribunal Federal. As informações foram publicadas pelo Financial Times neste domingo. A medida ocorre em meio ao aumento das tensões entre os governos brasileiro e norte-americano e seria motivada pela investigação da fonte de uma reportagem sobre o ministro do STF, Flávio Dino. As Casas Bahia protocolou um pedido de recuperação judicial conforme comunicado oficial divulgado na noite deste domingo. A decisão foi tomada devido à piora das condições financeiras da companhia. O pedido chega após a companhia registrar um prejuízo de 10 bilhões de reais no segundo trimestre. Termina hoje o prazo de 3 dias úteis estipulado pela Agência Nacional de Proteção de Dados para que o Discord cumpra a determinação de suspender transmissões ao vivo no Brasil. Na última sexta-feira, porém, a rede social enviou à agência um pedido de revogação dessa suspensão e criticou o prazo fixado. A decisão da entidade se deu para apurar falhas na proteção de crianças e adolescentes no ambiente digital. A atriz americana Hayden Panettiere, conhecida pelos papéis em séries de TV como Nashville e Heroes, morreu aos 36 anos. As informações foram divulgadas pela imprensa local, que cita o representante da artista como fonte. A causa da morte não foi divulgada e está sendo investigada. O Flamengo goleou o Mirassol por 5-1 e se aproximou ainda mais do líder Palmeiras na 23ª rodada do Brasileirão. O Santos venceu o Vasco por 3-0 e o Atlético Mineiro também fez 3-0 no Grêmio. O Cruzeiro passou pelo Corinthians 2-1 e o Vitória ganhou do Botafogo por 1-0. No jogo da manhã, Chapecoense e Bahia empataram por 3-3. O Giro de Notícias é uma produção da Agência Rádio Web. Produção e apresentação, Norberto Notari. Trabalhos técnicos, Mário Melo.
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2: Bom dia. Nessa segunda-feira, o tempo firma com o retorno do sol e elevação das temperaturas em Santa Catarina. Pela manhã, ainda teremos presença de nuvens do litoral aos Planaltos. Mas ao longo do dia, o sol predomina em todo o estado. No fim da tarde, a nebulosidade volta a aumentar entre a Grande Florianópolis e o litoral norte. O calor ganha força. As máximas passam dos 30 graus no Grande Oeste e no litoral sul. Nas demais regiões, os termômetros variam entre 22 e 28 graus. O vento sopra de noroeste no interior, com possíveis rajadas, e de nordeste no litoral, com rajadas no litoral sul. Na terça-feira, o tempo segue firme e com sol em Santa Catarina. No litoral, o dia começa com mais nuvens, mas o sol aparece no decorrer da manhã. As temperaturas sobem ainda mais, passando dos 26 graus na maior parte do estado. Atenção para a tendência da semana. Entre quarta por quinta-feira, a passagem de uma frente fria muda o tempo e deve trazer o retorno do frio para o próximo fim de semana. Mas vamos atualizando nos próximos dias. Então aproveite o sol e o calor e tenha uma excelente semana. Com informações do tempo, meteorologista Daniele Lima de Florianópolis para a rede de notícias Acaerte.
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6: 9:25. 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
3: Nove e trinta e oito. 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

0: Associação Catarinense de Emissoras de Rádio e Televisão e o Ministério Público de Santa Catarina lançam nesta segunda-feira o Guia de Boas Práticas para a Cobertura Jornalística de Casos de Violência contra Mulheres. A publicação visa qualificar a atuação dos profissionais de comunicação para informar os casos de forma responsável, ética e comprometida com a proteção das vítimas. A Assembleia Legislativa de Santa Catarina suspende a realização de sessões plenárias e reuniões de comissões permanentes a partir desta segunda-feira. A medida ocorre em virtude da adoção de calendário especial ao longo do período eleitoral, com retomada das atividades programada para a semana do dia 14 de setembro. Condições do tempo para esta segunda-feira em Santa Catarina com a meteorologista da ACAERT, Daniele Lima.
1: O tempo firma com o retorno do sol e elevação das temperaturas em Santa Catarina. Ao longo do dia, o sol predomina em todo o estado.
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4: Começou oficialmente no domingo a propaganda eleitoral. O calendário do TSE prevê que a partir de 16 de agosto é permitida a propaganda eleitoral, inclusive na internet. Os candidatos, os partidos, as federações e as coligações poderão usar os famosos alto-falantes das 8 horas da manhã às 10 horas da noite. Isso inclui comícios com aparelhagem de som fixa e, nesse caso, pode ir até a meia-noite. É possível também distribuir material gráfico, fazer aquelas caminhadas e carreatas. A divulgação paga na imprensa escrita e a reprodução na internet também já podem ser feitas, inclusive o impulsionamento de posts nas redes sociais.
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8: 9:51.

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1: Paris, 17 de agosto de 2026. Essas são as principais notícias desta segunda-feira. Os exercícios militares anuais realizados em conjunto entre Estados Unidos e Coreia do Sul tiveram início nessa manhã, mas sob a expectativa de que sejam reduzidos após o anúncio do presidente americano Donald Trump. Na rede social Truth Social, o líder republicano declarou na noite de domingo que pediu ao Pentágono para encurtar consideravelmente a participação americana nessas tradicionais manobras, segundo Trump, devido à sua muito boa relação com o dirigente norte-coreano Kim Jong-un. O presidente americano escreveu que os exercícios com Seul, realizados desde a década de 50 e que deveriam durar 11 dias, custam caro e enviam um sinal inadequado e hostil à Coreia do Norte. O enviado dos Estados Unidos e genro do presidente Donald Trump, Jared Kushner, se reuniu hoje com o primeiro-ministro israelense Benjamin Netanyahu, depois de conversar no Egito com representantes do grupo Hamas. O objetivo é tentar a aplicação do plano de paz para Gaza, promovido pelo governo de Donald Trump. O Hamas aprovou no fim de julho um acordo destinado a colocar em prática a segunda fase deste plano, que prevê o desarmamento do movimento islamista e a retirada de Israel do território palestino, mas Netanyahu rejeitou o texto. Intitulada Restaurar as Terras, Restaurar a Esperança, a 17ª COP de combate à desertificação começa hoje em Ulaanbaatar, na Mongólia, e vai até 28 de agosto. O objetivo é debater soluções para a desertificação e a degradação dos solos, que afetam 40% da superfície terrestre. A restauração das terras tem um custo estimado em US$ 1 bilhão por dia pela Convenção de Combate à Desertificação, mas segundo a mesma entidade, cada dólar investido na restauração das terras degradadas resulta em um retorno entre 7 e 30 dólares aos países afetados. Vários países europeus continuam lutando contra os incêndios florestais nessa segunda-feira. Na Bélgica, um incêndio na fronteira com a Alemanha destruiu 3 mil hectares de uma reserva nos últimos dias. O exército alemão mobilizou 2 helicópteros equipados com reservatórios de água para auxiliar na luta contra as chamas. Na Grécia, 2 incêndios na ilha de Salamina resultaram na morte de 2 pessoas e no deslocamento de cerca de 600 moradores no domingo. Os bombeiros informaram nessa manhã que o fogo foi controlado. E aqui na França, na região de Landas, sudoeste do país, o fogo destruiu 1.700 hectares de mata, mas foi circunscrito, anunciaram as autoridades locais. Rádio França Internacional, em parceria com a agência Rádio Web, de Paris, Daniela Franco.
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1: Dez e onze.

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1: A saúde mental dos trabalhadores agora também passa a ser responsabilidade das empresas. A nova regra chega com a implementação da norma regulamentadora de número 1, a NR1, implementada em 2024 pelo Ministério do Trabalho e que deve entrar em vigor ainda este ano. A norma prevê que as empresas mapeiem dentro de seus ambientes os riscos psicossociais, como estresse, assédio moral e excesso de demandas, diante dos impactos do trabalho remoto e do pós-pandemia. A nova regulamentação leva em conta o crescimento nos casos de transtornos vinculados ao trabalho. Apenas no ano passado, foram mais de 4 milhões de licenças temporárias no Brasil. Destas, mais de 546 mil foram de benefícios concedidos especificamente por transtornos mentais e comportamentais. Isso representa uma alta de 15% em comparação a 2024. Para as empresas, o primeiro passo é começar as mudanças antes mesmo da entrada em vigor da norma, como explica a advogada especializada em compliance e direito do trabalho empresarial, Mariana Barreto Oliveira Dallagnol.
2: Que elas estejam cumprindo a norma de forma preventiva e não reativa. Façam uma análise do que atualmente estão fazendo para a prevenção da saúde mental dos seus colaboradores e, a partir disso, vejam o que já estão cumprindo, né, o que está em conformidade com a NR1 e o que precisam cumprir ainda para estar de acordo com a norma. Lembrando que a empresa deve documentar tudo o que já fez, está fazendo e ainda fará em relação à sua ação à NR1.
1: A norma prevê que, além do mapeamento, as empresas façam também a mitigação de riscos psicossociais. Dallagnol esclarece que esse levantamento pode também ser realizado por uma empresa terceirizada.
2: Pode ser realizado pela própria empresa, pelos recursos humanos e o seu jurídico, ou a empresa contratar uma assessoria nesse sentido, para que o seu diagnóstico seja efetuado e implementado o gerenciamento de riscos ocupacionais, o GRO, e o programa de gerenciamento de riscos, o PGR, que são essenciais para estarem em conformidade legal, para que a empresa esteja adequada à NR1. Salientando que as empresas precisam agir de forma ativa, preventiva e continuamente, devendo documentar todas as suas ações junto aos colaboradores em relação à NR1.
1: Criadora do projeto Mentes Saudáveis, que é focado em saúde mental no trabalho, Dallagnol avalia ainda que os trabalhadores serão os mais beneficiados, mas que a medida também trará bons resultados para as próprias empresas, como, por exemplo, a redução de dias afastados por questões de saúde mental.
2: Com a melhoria do clima organizacional, com as atitudes da liderança, que deverá mostrar apoio aos trabalhadores, assim como acolhimento da empresa de uma forma geral aos trabalhadores, com a melhoria na comunicação da gestão e diversas outras formas e alterações que serão sentidas de forma positiva pelos trabalhadores e, consequentemente, diminuirão ou excluirão casos de afastamento por doenças e transtornos mentais.
1: Em junho deste ano, o ministro André Mendonça, do Supremo Tribunal Federal, suspendeu por 90 dias a aplicação de multas e outras avaliações relacionadas à NR1. A suspensão busca uma conciliação e esclarecimento sobre a norma com as empresas. O prazo para a suspensão dessas multas encerra em setembro. 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
6: 10:28.

0: Agenda Cultural, o Desk FM Lages. Segunda-feira, 17 de agosto. Para iniciar a semana com muito ritmo, o Sesc Lages recebe o grupo Surarás do Tapajós, com o terceiro show do projeto Sonora Brasil 2026. A apresentação acontece às 19 horas no Teatro Sesc Lages. O grupo traz canções autorais e clássicos da música paraense, com letras que valorizam a natureza, a força feminina e a ancestralidade indígena, a conexão com terra e águas. Eu sou Carla Wolff e é um prazer estar com você aqui na 106.9, a sua rádio educativa. Fique com a gente e acompanhe tudo o que acontece na cultura e região.
1: O Instituto Federal de Santa Catarina encerra nesta segunda-feira as inscrições para dois concursos públicos. Os certames oferecem 46 vagas efetivas na carreira de professor e selecionam 19 candidatos para cargos de níveis médio, técnico e superior na área administrativa em diversas unidades do IFSC pelo estado. A Ordem dos Advogados do Brasil Seccional Santa Catarina promove evento de capacitação nesta segunda-feira sobre o tema Famílias e Sucessões na Revisão do Código Civil. Acadêmicos, advogados e outros profissionais interessados podem participar do encontro na subseção da OAB em São Francisco do Sul, no norte catarinense. A Universidade Federal de Santa Catarina recebe exposição fotográfica sobre eventos climáticos extremos a partir desta segunda-feira no campus de Florianópolis. A mostra aborda a necessidade de deslocamento de famílias impactadas por desastres naturais em seus lares.
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6: 10h38. 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

0: O Desk FM informa. A Secretaria de Políticas para Mulher e para Pessoas Idosas de Lages prepara uma programação intensa para o Agosto Lilás 2026, mês dedicado à conscientização, prevenção e enfrentamento da violência contra a mulher. O grande destaque da programação será o segundo seminário Agosto Lilás, marcado para o dia 24 de agosto no auditório do CCJ na Uniplac, com o tema Mais Mulheres Vivas, Livres, Informadas e Protegidas. O seminário busca fortalecer o acesso à informação, divulgar os direitos femininos e aproximar a comunidade da rede de apoio e proteção do município. Para quem desejar participar, as inscrições abrem sexta-feira, dia 14 de agosto, a partir do meio-dia. Os interessados podem garantir a vaga acessando as redes sociais da Secretaria pelo perfil do Instagram SEC Mulher Lages. Informou Carla Wolff para o Desk FM Lages, 106.9, sua rádio educativa.
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4: 10:57.

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2: Estudantes de graduação da UDESC podem se inscrever para o PROMI, o Programa de Mobilidade Estudantil, que oferece bolsas de intercâmbio em universidades estrangeiras conveniadas. Serão distribuídas bolsas que incluem passagens aéreas, seguro de saúde e ajuda de custo no exterior. As inscrições vão até 28 de agosto. O edital está disponível no site udesc.br. A UDESC vai promover um evento online para os servidores sobre violência de gênero, masculinidade e rede de proteção. O evento integra o Agosto Lilás, uma campanha nacional de conscientização pelo fim da violência doméstica e familiar contra a mulher. Neste ano, a campanha também celebra os 20 anos da Lei Maria da Penha. O encontro vai acontecer no dia 27 de agosto, às 2 horas da tarde. O link de acesso para os servidores está disponível no site udesc.br. Tatiane Rosa para o Giro de Notícias UDESC.
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4: 11:08. 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

0: alma. Boa noite para vocês também.
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1: O Desk FM informa. Neste sábado, 22 de agosto, Lages realiza o Dia D da Campanha Nacional de Multivacinação. Das 8 horas às 17 horas da tarde, terão 7 pontos que estarão abertos para atualizar a carteira de vacina da sua família. As UBSs do bairro Coral, Santa Catarina, Santa Helena, entre outros. O público principal são crianças e adolescentes de até 14 anos, mas pessoas de qualquer idade podem se vacinar. Basta levar um documento com foto, cartão do SUS e, se possível, a caderneta de vacinação. A vacina é a melhor proteção contra doenças que podem voltar a circular. A campanha segue até dia 1º de setembro. Informou Carla Wolff para o Desk FM Lages, 106.9, a sua rádio educativa.
2: A Defesa Civil Estadual emitiu aviso de observação para mar agitado ao longo desta segunda-feira na costa catarinense. Conforme a instituição, a intensificação dos ventos favorece a ocorrência de ondas com picos de até 3 metros em alto mar, com risco moderado para atividades de navegação entre a Grande Florianópolis e o litoral sul. A Fundação Inoversa Sul abre nesta segunda-feira as inscrições de concurso público para a contratação de profissionais de níveis médio, técnico e superior. São oferecidas 44 vagas para contratação imediata, além de formação de cadastro de reserva para vários cargos, visando atuação no município de Tubarão, no sul de Santa Catarina. O empresário Afonso Luiz Schreiber, fundador da indústria catarinense de produtos de iluminação Tachibra, faleceu nesta segunda-feira. O velório é realizado ao longo do dia no cemitério São José, em Blumenau, no Vale do Itajaí.
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6: 11:26.

0: O Desk FM informa. A quarta semana da agricultura familiar da Serra Catarinense acontece em Lages, entre os dias 18 e 22 de agosto. Organizado pela EPAGRE, o evento é o principal ponto de encontro entre produtores rurais, pesquisadores, técnicos e gestores públicos para discutir e impulsionar o desenvolvimento rural de toda a região. O objetivo do evento é capacitar, incentivar a agroindústria familiar e abrir caminhos para que os pequenos produtores A iniciativa combina qualificação técnica, abordando desde a produção sustentável até como acessar mercados institucionais e o programa de alimentação escolar, com momentos de integração, trocas de experiências e dias de campo. Além do foco técnico, o evento tem um papel fundamental na valorização da cultura e da economia local, ao abrir espaço para grandes feiras abertas ao público. Nelas, a população tem contato direto com produtores de mel, artigos artesanais e alimentos da agroindústria regional. Informou Carla Wolff para o Desk FM Lages, 106.9, a sua rádio educativa.
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4: 11:40. 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
3: Onze e cinquenta e dois.

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1: Meio-dia e um.
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1: Meio-dia e 16.
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3: Meio-dia e 31.
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3: Meio-dia e 46.
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2: Uma e dois.
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1: Uma e 18.
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3: 1:34.

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1: 1h47.
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Esta é uma história de pescadores. É uma história de homens do mar. Para o pescador, o mar é uma sedução. Para o pescador, o mar é também a luta pela vida. Cada um deles carrega uma história no peito. Uma história do seu amor na terra, que pode ser tão grande quanto o seu amor pelo mar. Mas o pescador, quando é chamado pelo sol, ele vai. Vai para o mar, para o peixe. E todas as manhãs vai cantando um canto de fé, onde louva a sua jangada, o seu mar, o seu trabalho. Onde louva também uma eterna esperança de que um peixe bom ele possa trazer, se Deus quiser.

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3: A cidade de Lages receberá nas próximas semanas um evento dedicado à inovação, ao empreendedorismo e ao protagonismo feminino. O Startup Weekend Woman 2026 ocorrerá entre os dias 14 e 16 de agosto no Orion Parque Tecnológico, com a proposta de conectar, inspirar e fortalecer mulheres que querem tirar ideias do papel, aprender na prática e construir soluções reais. Serão 54 horas de imersão nas áreas criativa, técnica e de negócios. Durante o evento, as participantes serão estimuladas a sair da zona de conforto, criar uma startup, fazer network e, se possível, sair com um negócio bem encaminhado. A programação incluirá workshops, mentorias, apresentações em formato de pitch e premiação para as melhores ideias. Embora o evento tenha o foco principal voltado ao protagonismo feminino, o público masculino também pode participar e será muito bem-vindo. O Startup Weekend Woman é um movimento global presente em mais de 150 países. Em Santa Catarina, conta com a parceria do Sebrae. As inscrições podem ser feitas pelo Simpla e mais informações você obtém pelo Instagram @swlages ou pelo site www.orionpark.com.
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7: 2 e 3.

0: Olá, boa tarde. Este é o Acaerte Agora. Vamos à previsão do tempo para a sequência desta segunda-feira em Santa Catarina com a meteorologista da Acaerte, Daniele Lima.
1: Boa tarde. Nessa segunda-feira, o tempo firma, com predomínio do sol no estado. No litoral norte e na Grande Florianópolis, a nebulosidade diminui ao longo do dia, mas volta a aumentar no fim da tarde. O vento sopra de norte com rajadas no litoral sul, Grande Florianópolis, Planalto Sul e Grande Oeste. Na terça-feira, permanece com predomínio do sol, entre algumas variações de nuvens. As temperaturas se elevam. As mínimas ficam entre 14 e 18 graus nos planaltos e meio oeste e variam de 18 a 20 nas demais regiões, podendo já amanhecer perto dos 22 graus no extremo oeste e litoral sul. Na tarde de terça, as máximas ficam entre 22 e 30 graus, passando dos 30 no oeste e no litoral sul. Aproveite o tempo firme e tenha uma excelente semana.
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5: 2h17. 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
2: 2:28.

0: O Desk FM Lages informa. Os eleitores que pretendem votar fora do município onde estão cadastrados nas eleições 2026 têm até dia 20 de agosto para solicitar o voto em trânsito. O pedido pode ser feito pela internet, no autoatendimento eleitoral ou presencialmente em qualquer cartório eleitoral ou centro de atendimento ao eleitor. Também é possível alterar ou cancelar a solicitação até essa data. Quem votar em outro município do mesmo estado poderá escolher todos os cargos em disputa. Já quem estiver em outro estado poderá votar apenas para presidente e vice-presidente da República. A Justiça Eleitoral lembra que após solicitar o voto em trânsito, o eleitor não poderá votar na sessão de origem. Se não comparecer ao local escolhido no dia da eleição, será necessário justificar a ausência. Informou Clóris Luiza para o Desk FM Lages 106.9, a sua rádio educativa.
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2: 2h40. 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
3: 2:52.

Eu gostaria de chamar uma pessoa assim, que é a voz, para cantar com a gente uma música bonitinha. A maior cantora do Brasil, Gal Costa.

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2: Estudantes de graduação da UDESC podem se inscrever para o PROMI, o Programa de Mobilidade Estudantil, que oferece bolsas de intercâmbio em universidades estrangeiras conveniadas. Serão distribuídas bolsas que incluem passagens aéreas, seguro de saúde e ajuda de custo no exterior. As inscrições vão até 28 de agosto. O edital está disponível no site udesc.br. A UDESC vai promover um evento online para os servidores sobre violência de gênero, masculinidade e rede de proteção. O evento integra o Agosto Lilás, uma campanha nacional de conscientização pelo fim da violência doméstica e familiar contra a mulher. Neste ano, a campanha também celebra os 20 anos da Lei Maria da Penha. O encontro vai acontecer no dia 27 de agosto, às 2 horas da tarde. O link de acesso para os servidores está disponível no site udesc.br. Tatiane Rosa para o Giro de Notícias. 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
4: Três e doze. 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

0: Agenda Cultural, o Desk FM Lages. Segunda-feira, 17 de agosto. Para iniciar a semana com muito ritmo, o Sesc Lages recebe o grupo Surarás do Tapajós, com o terceiro show do projeto Sonora Brasil 2026. A apresentação acontece às 19 horas no Teatro Sesc Lages. O grupo traz canções autorais e clássicos da música paraense, com letras que valorizam a natureza, a força feminina e a ancestralidade indígena, a conexão com terra e águas. Eu sou Carla Wolff e é um prazer estar com você aqui na 106.9, a sua rádio educativa. Fique com a gente e acompanhe tudo o que acontece na cultura e região.
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3: 3:25.

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0: E FM Lages informa. A Prefeitura de Lages realiza no próximo sábado, dia 22 de agosto, o dia D da campanha nacional de multivacinação. A ação busca atualizar a caderneta de vacinas e prevenir o retorno de doenças como sarampo e poliomielite. 7 locais estarão abertos das 8 da manhã às 5 da tarde. A central de imunização, no centro, o Hospital Teresa Ramos e as unidades básicas de saúde dos bairros Coral, Santa Catarina, Santa Helena, Tributo e Habitação. O público-alvo principal é de crianças e adolescentes de até 14 anos, mas a população de todas as idades pode buscar o atendimento. Para se vacinar, é necessário apresentar documento de identificação, cartão do SUS e, se possível, a caderneta de vacinação. A campanha de multivacinação segue até o dia 1º de setembro, nas unidades de saúde do município, informou Juliana Purrali para o Desk FM Lages 106.9, a sua rádio educativa.
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3: Três e cinquenta.

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2: 4 e 3. 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

0: UDESC FM Lages informa. A Receita Federal detalhou as regras para o recolhimento do imposto de renda retido na fonte sobre a distribuição de lucros e dividendos. A responsabilidade pela declaração e pelo pagamento do imposto é da empresa pagadora. Pelas orientações, as empresas devem aplicar a alíquota de 10% sempre que o repasse de dividendos para a mesma pessoa física ultrapassar de R$50 mil no mesmo mês. O imposto incide sobre o valor total distribuído e as declarações devem ser prestadas mensalmente no sistema do fisco. Especialistas em tributação recomendam acompanhamento contábil constante para o cumprimento dos prazos e o correto planejamento fiscal das empresas, informou Juliana Purrari para o UDESC FM Lages 106.9, sua rádio educativa.
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0: O Desk FM Lages informa. O Banco do Emprego de Lages passa a se chamar Banco de Oportunidades. A mudança amplia os serviços oferecidos pela Prefeitura, que agora também atenderá os MEIs, microempreendedores individuais e demandas por prestação de serviços. O espaço continuará divulgando vagas de emprego, realizando triagem de currículos e encaminhando candidatos para empresas. Também serão realizados processos seletivos e feirões de vagas. A novidade é que os MEIs poderão cadastrar e divulgar seus serviços, facilitando o contato com empresas e pessoas que precisam de profissionais para trabalhos pontuais. Empresas, trabalhadores e MEIs podem realizar os cadastros presencial por formulário, WhatsApp ou e-mail. O Banco de Oportunidades fica na Rua Manuel Thiago de Castro, número 258, no centro, próximo à Igreja Santa Cruz. O atendimento ocorre de segunda a sexta-feira em horário comercial. Informou Clarice Luiza para o Desk FM Lages 106.9, a sua rádio educativa.
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4: 4:30.

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1: 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As últimas notícias do Senado Federal para você.
2: Senado acompanha a ação do governo brasileiro de reciprocidade contra tarifaço.
3: O presidente da Comissão de Relações Exteriores, senador Nelsinho Tradi, afirmou que todas as possibilidades de entendimento devem ser buscadas antes de uma escalada comercial.
2: Criada subcomissão para avaliar desenvolvimento de vacinas. Eu sou Ricardo Nakaoka e este é o Boletim Ponto Leg. O Senado acompanha as ações do governo brasileiro, que abriu um processo de reciprocidade contra os Estados Unidos após um novo tarifaço. As informações com o repórter Pedro Pincer.
3: O governo brasileiro anunciou a abertura formal do processo para avaliar se o tarifaço dos Estados Unidos contra exportações nacionais será respondido com base na Lei da Reciprocidade Econômica, que é um novo mecanismo da legislação brasileira para disputas comerciais. O consultor legislativo do Senado, Marcos Túlio Bezerra, lembrou que o Brasil pode pôr sobre a mesa pautas essenciais para os Estados Unidos, como direitos autorais, que afetam as big techs e patentes de medicamentos.
4: Então, se com a ameaça das medidas, a possibilidade de adoção das contramedidas aqui pelo governo brasileiro, o governo já consiga ser bem sucedido em retomar a negociação, a gente já considera que a lei vai ter um sucesso.
3: Em nota, o presidente da Comissão de Relações Exteriores, senador Nelsinho Tradi, do PSD de Mato Grosso do Sul, afirmou receber com atenção a decisão do Poder Executivo. Para o senador, todas as possibilidades de entendimento devem ser buscadas antes de uma escalada comercial.
2: Os senadores decidiram criar uma subcomissão que vai avaliar o processo de desenvolvimento de vacinas de interesse nacional. Os detalhes na reportagem de Patrícia Oliveira.
5: A subcomissão deverá promover audiências públicas, seminários e reuniões com pesquisadores, empresas, órgãos reguladores e gestores públicos. O grupo vai seguir de perto pesquisas e projetos, além de discutir financiamento, produção, regulamentação e transferência de tecnologia. O requerimento é do senador astronauta Marcos Pontes, do PL de São Paulo. Ele destacou que a produção de vacinas no Brasil ainda depende, em muitos casos, de tecnologias desenvolvidas no exterior.
6: Hoje o Brasil tem capacidade de desenvolver as suas vacinas, qualquer vacina, e isso é extremamente importante. No hemisfério sul, o Brasil pode e deve ser o hub de desenvolvimento de vacinas.
5: A subcomissão terá 3 senadores titulares e 3 suplentes, que após identificar os obstáculos, deverão propor medidas para fortalecer a pesquisa e a produção nacional de vacinas.
2: Segue para a Câmara dos Deputados o projeto que reconhece o Sistema Único de Saúde como manifestação da cultura nacional. Repórter Rodrigo Rezende.
7: A Comissão de Educação aprovou um projeto da senadora Zenaide Maia, do PSD do Rio Grande do Norte, que reconhece o SUS como manifestação da cultura nacional. O relator da proposta, senador Humberto Costa, do PT de Pernambuco, considera justa a homenagem.
8: Reconhecer o SUS como manifestação da cultura nacional é, em última análise, reconhecer o Brasil em sua melhor versão, um país que escolheu a solidariedade como fundamento de sua política de saúde, que financiou coletivamente o cuidado com a vida e que transformou a luta por dignidade em sistema público.
7: Humberto Costa ressalta que o SUS dialoga profundamente com as culturas populares ao incorporar conhecimentos tradicionais, práticas integrativas e complementares e a medicina comunitária em sua estrutura.
2: O Senado deve analisar o projeto do senador Plínio Valério, do PSDB do Amazonas, que transforma em crime o exercício ilegal da profissão de biólogo. Hoje, a prática é considerada contravenção penal. A proposta prevê pena de 6 meses a 2 anos de prisão para proteger saúde pública e o meio ambiente.
9: A gente está querendo a prevenção de danos à saúde humana, animal e aos ecossistemas, garantindo que apenas profissionais habilitados atuem em áreas com biossegurança e conservação da biodiversidade.
2: Tomaram posse na manhã desta segunda-feira os 27 vencedores do programa Jovem Senador 2026, um representante de cada estado e do Distrito Federal. Neste ano, 23 das 27 redações vencedoras foram escritas por meninas. O concurso teve recorde de inscrições, 239 mil estudantes de 5.300 escolas. Até a próxima sexta-feira, os jovens vão conhecer o legislativo e elaborar propostas de lei. Outras notícias estão disponíveis em senado.leg.br/rádio.
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13: 4:55.
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1: 5:26.
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1: 5:42.

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3: 5:59.
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1: 6:28.
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1: Seis e quarenta e quatro.

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1: Óleo no litoral do Amapá.
2: Empresa seguirá com estudos para determinar a quantidade e a qualidade do óleo encontrado. Luana Karen.
3: O poço onde a Petrobras encontrou petróleo está localizado a cerca de 175 quilômetros da costa do Amapá, a uma profundidade de quase 2.900 metros.
1: Brasil registra redução de 30% nas mortes por malária em 2025 em relação ao ano anterior.
2: Foram registrados ainda 118.037 casos, 15% a menos que em 2024. Graziele Bezerra.
4: Se diagnosticada a tempo, a malária tem cura e o tratamento é eficaz.
1: E ainda, arte nas escolas.
2: Homologadas as diretrizes para o ensino na disciplina de educação básica.
1: Estudo deve ser organizado em 4 componentes: artes visuais, dança, música e teatro. Thaís Antônio.
5: De acordo com as novas diretrizes, o ensino de arte nas escolas deve aproximar os estudantes das diferentes formas de fazer e vivenciar a disciplina.
2: E hoje, na apresentação da Voz do Brasil, eu, Mariana Jungmann e Luciano Seixas.
1: E acompanhe a gente ao vivo, acesse Rádio Gov. gov.epc.com.br ou o canal Gov na sua TV aberta.
2: É na costa do Amapá que foi descoberta uma nova riqueza do Brasil.
1: A Petrobras anunciou a existência de petróleo num poço que está sendo perfurado pela empresa.
2: Assim que concluída a perfuração, será feito o levantamento da quantidade de petróleo na região.
1: Hoje, autoridades visitaram um navio sonda da empresa, embarcação adaptada para a perfuração de poços em águas profundas e ultraprofundas.
3: Com a descoberta da Petrobras da presença de petróleo em poço perfurado na margem equatorial, uma comitiva do governo federal visitou nesta segunda-feira o navio sonda da empresa. A embarcação está localizada em região de águas profundas no litoral do Amapá. De acordo com a presidente da Petrobras, Magda Chambriard, o poço começou a ser perfurado em outubro do ano passado e em mais alguns dias deve ter o trabalho de avaliação concluído.
6: Nós descobrimos óleo, né, no Poço Morfo, mas que até agora confirmou todas as nossas expectativas de um potencial relevante de petróleo na margem equatorial, mais especificamente no litoral do estado do Amapá. Esse poço vai acabar nos próximos, talvez, 15, 20 dias, né? Vamos ver quando é que ele acaba. Logo a seguir, nós temos que delimitar essa descoberta, ou seja, a gente tem que saber quanto é que de petróleo tem de fato nessa área, né?
3: Na semana passada, a Petrobras já havia confirmado a presença de hidrocarbonetos na região. Os hidrocarbonetos são compostos orgânicos formados exclusivamente por átomos de carbono e hidrogênio e onde são encontrados indicam presença de petróleo e gás natural. Com a exploração de novos poços, a Petrobras pretende garantir segurança energética para o futuro. Como destaca o ministro de Minas e Energia, Alexandre Silveira.
7: Que a gente possa se orgulhar de ter sim, 90% da nossa energia elétrica limpa e renovável e 50% da matriz geral. E, portanto, nenhum brasileiro em sã consciência pode abrir mão da sua soberania e das suas riquezas naturais para poder combater miséria, combater fome e fazer desenvolvimento.
3: O poço onde a Petrobras encontrou petróleo está localizado a cerca de 175 quilômetros da costa do Amapá, a uma profundidade de quase 2.900 metros. De acordo com a Petrobras, atualmente cerca de 80% do petróleo extraído no Brasil vem do pré-sal. Essa exploração deve chegar ao pico até 2035. Indicando a necessidade de outras fontes de combustível fóssil. Reportagem Luana Karen.
2: Como deve ser o ensino de arte nas escolas? O Ministério da Educação homologou diretrizes para o ensino do componente curricular na rede de educação básica.
1: O documento estabelece que o ensino deve ser organizado em 4 eixos: artes visuais, dança, música e teatro.
2: O anúncio dessas diretrizes ocorreu hoje e a repórter Thaís Antônio acompanhou tudo e traz os detalhes ao vivo pra gente aqui no estúdio. Boa noite, Thaís.
8: Boa noite, Mariana. Boa noite, Luciano e ouvintes da Voz do Brasil. De acordo com as novas diretrizes, o ensino de arte nas escolas deve aproximar os
5: aos estudantes das diferentes formas de fazer e vivenciar a disciplina. E para isso ser feito, a arte deve ser dividida em 4 componentes curriculares: artes visuais, dança, música e teatro. O texto complementa a Base Nacional Comum Curricular, que estabelece os conhecimentos, competências e habilidades esperados dos estudantes ao longo da educação básica. Com isso, as escolas passam a ensinar conteúdos, métodos e processos de criação em arte como prática educativa e não apenas como atividade secundária ou recreativa. Outro destaque é a aproximação entre professores, artistas e mestres e mestras das culturas populares. A resolução reconhece a importância de incluir esses saberes no processo educativo por meio de um trabalho colaborativo com professores de artes visuais, dança, música e teatro, como explica o ministro da Educação, Leonardo Barchini.
9: Primeiro, a gente fortalece as 4 linguagens separadamente, elas obviamente atuam em conjunto, mas a gente fortalece cada uma das 4 linguagens: as artes visuais, a música, a dança e o teatro. E a gente reconhece que na formação de professores com essas diretrizes, também precisaremos ter habilitação em cada uma dessas especificidades, dessas 4 linguagens, teremos que ter formação específica. Então, isso eleva o ensino das artes a outro nível.
5: A resolução também define orientações para a organização do currículo, a distribuição dos professores, a estrutura física e pedagógica das escolas e os processos de avaliação. Todas essas medidas devem considerar princípios como equidade, acessibilidade, inclusão e justiça social. Mariana e Luciana, com vocês.
1: Obrigado pelas informações, Thaís Antônio.
2: Malária é caracterizada por febres altas, calafrios, tremores, dores de cabeça, podendo estar associada também a vômitos e náuseas.
1: Causada principalmente pela picada de mosquitos infectados, a maior parte de casos da doença estão no norte do país.
2: Mas no ano passado caiu o número de infectados pela malária, bem como de óbitos em função da doença.
10: A malária contaminou cerca de 118 mil pessoas no ano passado, 15% a menos do que em 2024. Os resultados foram apresentados nesta segunda-feira, durante um congresso da Sociedade Brasileira de Medicina Tropical. O número de mortes em função da doença também caiu, especialmente na região amazônica, que concentra o maior número de casos, como disse o ministro da Saúde, Alexandre Padilha.
11: 2025, nós tivemos uma redução de mais de 50% dos óbitos por malária, mais de 40% de redução de malária em terra indígena, mais de 40% de malária em áreas de assentamento rural, assentamentos na região amazônica brasileira, que é uma das duas regiões com maior incidência de casos de malária. E tivemos o menor número de internações por malária.
10: Em menor escala, a infecção pode ocorrer devido à transfusão sanguínea, compartilhamento de agulhas contaminadas ou da gestante para o bebê. Mas o principal modo de transmissão é pela picada de fêmeas infectadas do mosquito Anopheles, também conhecido como carapanã ou mosquito prego. De acordo com o presidente da Sociedade Brasileira de Medicina Tropical, Gustavo Romero.
12: Por isso, a gente tem às vezes muita dificuldade, né, de definir exatamente aquela população que efetivamente está em risco, né? Os mosquitos se mexem, né? E os mosquitos crescem com as variações climáticas, que é outro detalhe importante que a gente deve levar em consideração. E muito frequentemente populações que estão mais vulneráveis estão mais expostas à picada desses mosquitos. E por isso que a malária se transmite com tanta eficiência, né?
10: Se diagnosticada a tempo, a malária tem cura e o tratamento é eficaz. Após a confirmação da doença, o paciente recebe o tratamento gratuitamente em unidades do Sistema Único de Saúde. Inclusive a tafenoquina, medicamento que previne novas manifestações da malária. Por ser administrado em dose única, ele impede que o paciente abandone o tratamento, como explica o infectologista Marcos Lacerda.
13: Comparando com as medicações que são tradicionalmente usadas para malária, que vão de 7 a 14 dias, resulta num benefício muito grande para o paciente. É que as pessoas se tratam enquanto tem febre, geralmente 2-3 dias, depois ela para de usar a medicação. E isso então faz com que as recaídas aconteçam. Praticamente metade dos casos que estão registrados hoje no Brasil são de recaídas. Então, uma medicação que iniba a recaída é uma medicação altamente estratégica no controle da malária no país.
4: O medicamento está disponível tanto para pacientes maiores de 16 anos e com mais de 35 quilos, quanto para crianças a partir de 2 anos e com peso mínimo de 10 quilos. Reportagem Graziele Bezerra.
1: Entre junho e julho, foram confirmados 21 casos de sarampo no estado de São Paulo.
2: Neste fim de semana, o ministro da Saúde, Alexandre Padilha, esteve no estado, em Grajaú, acompanhando a vacinação contra a doença.
1: E comentou que o reforço na imunização visa prevenir a circulação e a transmissão do sarampo.
14: Em 2026, nós já temos aqui na cidade de São Paulo cerca de 20 casos também com relação de importados, são cepas que circularam nos Estados Unidos e no Canadá. E esse esforço é para manter esse bloqueio, para não permitir que aconteça em São Paulo em 2026, o que aconteceu em 2019, quando começou um surto assim e se propagou para ter 20 mil casos de sarampo em 2019. Naquele momento, o Brasil perdeu o certificado de livre do sarampo. Reconquistamos o certificado em 2024 e queremos manter São Paulo, o estado de São Paulo e o Brasil livre do sarampo.
2: Para crianças de 6 a 11 meses, a dose aplicada durante a estratégia é considerada dose zero e não substitui as doses previstas no calendário nacional de vacinação aos 12 e aos 15 meses.
1: Para as demais idades, os profissionais de saúde verificam a necessidade de vacinação de acordo com a faixa etária e a situação vacinal de cada pessoa.
2: A cada hora, mais de 1000 vidas são perdidas devido às doenças cardiovasculares em todo o mundo, segundo a Organização Mundial de Saúde.
1: Estima-se que cerca de 18 milhões de pessoas morrem anualmente em decorrência de condições que afetam o sistema circulatório.
2: De acordo com a Sociedade Brasileira de Cardiologia, o Brasil ocupa o 9º lugar em número de mortes cardíacas.
1: E hoje, 17 de agosto, marca o início da Semana da Saúde Vascular, que promove conscientização, prevenção e diagnóstico precoce.
15: Seu Manuel Arruda da Silva tem 80 anos. Quando precisou ser atendido para tratar de um ferimento, descobriu um grave comprometimento na circulação. Uma cirurgia vascular conseguiu inicialmente melhorar o fluxo de sangue, mas a amputação da perna direita acabou sendo inevitável. Hoje, 8 meses depois, seu Manuel agradece pela vida.
16: Mas eu estou aqui ainda. Eu vi quando na história.
15: Histórias como a de seu Manuel Arruda ajudam a explicar por que as doenças que comprometem a circulação continuam sendo um importante problema de saúde pública. Elas estão entre as principais causas de morte no país. Muitas dessas condições se desenvolvem de forma silenciosa. Por isso, a prevenção e o diagnóstico precoce são fundamentais para reduzir complicações e salvar vidas. O cirurgião vascular do Hospital Universitário de Brasília, Paulo Saad, alerta para hábitos e cuidados que podem prevenir doenças vasculares.
17: Controlar a glicemia, controlar a pressão, controlar as gorduras no sangue e cessar o tabagismo.
15: O aposentado Humberto dos Santos, de 62 anos, sofreu um infarto em 2022. Após o episódio, teve um AVC que comprometeu a fala e os movimentos. Desde então, faz tratamento no Hospital Universitário de Brasília. O filho, Leandro dos Santos, que o acompanha no tratamento, fala sobre um vício que colaborou para agravar o quadro de doenças cardiovasculares de seu Humberto.
18: Ele sempre foi fumante, né?
19: E aí vocês acham que a causa principal foi essa?
18: Creio que seja, né? Cigarro.
15: O especialista Paulo Saad fala sobre alguns sinais que indicam que é hora de procurar um médico.
17: Um paciente que caminha uma curta distância e já começa a ter dor, aquele paciente que faz o esforço e tem dor no peito. Então esses sinais significam que o músculo que está trabalhando, se você tem uma obstrução da circulação, esse oxigênio não chega na quantidade necessária, esses pacientes precisam procurar ajuda urgentemente.
15: Ainda informação é uma aliada dos pacientes na hora de reconhecer sintomas precoces, procurar atendimento no momento certo e adotar medidas que melhoram a qualidade de vida. Por isso, na semana de 17 de agosto, é comemorada a Semana da Saúde Vascular, período dedicado à conscientização sobre doenças que afetam o sistema circulatório. Reportagem Luciana Colares de Holanda.
1: Hoje também é Dia do Patrimônio.
2: A data foi criada para marcar a importância de preservar a arte, a cultura e a história que estão por trás de tantas tradições brasileiras.
1: O patrimônio pode ser material, como conjuntos de casarões históricos ou determinados prédios ou igrejas, ou imaterial, quando está ligado a festas tradicionais, por exemplo.
2: Hoje, mais cedo, eu conversei com o presidente do Instituto do Patrimônio Histórico e Artístico Nacional, Davidson Guzmão, sobre a preservação e a conservação dessa memória coletiva. Acompanhe. Presidente Davidson Guzmão, bem-vindo à Voz do Brasil para a gente falar de história, cultura, nesse Dia do Patrimônio, né? Eu queria que o senhor começasse, então, explicando por que que a gente precisa de um dia para marcar esse tema e quais são as provocações que essa data faz.
20: Mariana, primeiro quero dizer que é um prazer estar aqui para a gente falar de algo que é tão importante para o reconhecimento da diversidade cultural brasileira, que é o patrimônio cultural. Uma das nossas principais atribuições e competências é a ampla divulgação e promoção do patrimônio cultural, exatamente para que essa diversidade seja reconhecida não só pelo Estado, mas que ela seja reconhecida e percebida também pela sociedade. E é por isso que a gente tem um dia dedicado ao patrimônio cultural, o dia 17 de agosto, que é um dia que foi escolhido em razão do nascimento, a data de aniversário de Rodrigo Melo Franco de Andrade, que foi o primeiro presidente do IPHAN e que ficou 30 anos ficou 30 anos fazendo a gestão do IPHAN e que foi a pessoa que inaugurou um sistema de proteção de patrimônio cultural no Brasil. Então, esse a justificativa, vamos dizer assim, é por causa, né, do nascimento de Rodrigo Melo Franco que a gente tem o dia 17 de agosto escolhido, mas é sobretudo por conta da importância do patrimônio na vida das pessoas no dia a dia.
2: Agora, as celebrações vão se prolongar ao longo de todo esse mês. Qual é o tema desse ano e o que está previsto na programação?
20: Esse ano o tema é patrimônio criativo, inclusão produtiva, trabalho e renda. Exatamente para marcar uma dimensão do patrimônio cultural, que é a dimensão da cidadania e da produção de renda, da possibilidade de trabalho e renda para pessoas que vivem do patrimônio cultural. Vou dar um exemplo, o ofício de paneleiras lá em Goiabeiras, um bairro lá no Espírito Santo, né, em que a gente tem um bem cultural que é o ofício de paneleiras, um saber tradicional relacionado ao fazer a panela, né, que é produzida, uma panela de barro que é produzida onde é feita a famosa moqueca capixaba.
2: Aquela panela tradicionalíssima de fazer a moqueca capixaba, né?
20: Exatamente. E que tem uma dimensão, uma relação muito direta com o mercado, que, portanto, afere renda, né? Ofere renda para aquelas paneleiras. Então, esse é um exemplo importante, mas a gente tem vários outros, né, de pessoas, de detentores que vivem diretamente do patrimônio cultural, de centros históricos que são dinamizados a partir do patrimônio que é reconhecido, desse centro histórico que é reconhecido em algumas das nossas cidades no país.
2: E aí a gente tem uma programação prevista, as pessoas podem checar essa programação onde, como é que funciona?
20: Isso, a gente tem uma programação em todos os estados do Brasil, nós teremos atividades, essa programação ela está disponível no portal do IPHAN, www.ipham.gov.br. Quem quiser acessar e ver o que vai estar acontecendo no seu estado, pode acessar a programação lá no portal do IPHAN na internet.
2: Lembrando aqui que IPHAN se escreve com PH, né?
20: Exato.
2: Que é Instituto do Patrimônio Histórico e Cultural. Presidente, no

0: muito é no que a gestão do patrimônio se relaciona, por exemplo, com as mudanças climáticas, né? Então, o aumento da intensidade de chuvas, das temperaturas, como que isso se relaciona com o patrimônio cultural na gestão dos centros históricos, que cuidados nós devemos ter e como nós devemos pensar ações de prevenção, adaptação e mitigação a essas mudanças climáticas. Esse é um desafio que está na nossa ordem do dia e que nós estamos pensando como tratar desse enfrentamento às mudanças climáticas no âmbito da gestão do patrimônio cultural. Um outro desafio é aquele que, na verdade, é um desafio e é, ao mesmo tempo, diretriz para a gestão do patrimônio cultural, que é a gestão compartilhada. Então, a articulação com estados e municípios, a articulação com a sociedade civil organizada para a gestão do patrimônio, para que essa gestão, ela de fato, ela seja compartilhada entre os órgãos de poder público e a sociedade.
1: Pois é, e é importante que a sociedade mesmo se envolva, né, presidente, nesse tema, cobre a preservação do patrimônio na sua cidade, no seu estado. Como que é possível fazer isso?
0: Bom, hoje a gente tem a participação social como um princípio que atravessa a maioria das políticas públicas no Brasil, inclusive a de patrimônio cultural. Então, hoje, a sociedade, as pessoas podem procurar os órgãos de patrimônio de sua cidade, do seu estado, podem procurar o IPHAN tem representação, tem superintendências em todos os estados e podem procurar também as instâncias de controle social que trabalham com patrimônio cultural, os conselhos de cultura e, em alguns casos, os próprios conselhos de patrimônio que existem nos municípios e nos estados.
1: Lembrando, né, presidente, que até para deixar um pouco mais palpável para as pessoas, quando a gente fala de patrimônio, a gente está falando tanto daquele casarão histórico, aquele prédio antigo, aquela igrejinha, mas também do fazer cultural muito típico. Tudo isso é dever nosso, como sociedade, ajudar a preservar, né? O senhor mencionou aí as paneleiras, por exemplo. Tudo isso é patrimônio e é dever da sociedade proteger, né?
0: Exato, é tudo isso e muito mais. Na verdade, a gente faz uma divisão entre patrimônio material e imaterial, mas quando a gente está falando de patrimônio, a gente está falando de valor, na verdade, sobretudo, né? Então, é importante a gente entender que o patrimônio material, as edificações, as obras de arte, elas são reconhecidas e entendidas como integrantes da nossa identidade, como elementos que ajudam a compreender a nossa história, as várias memórias e identidades que existem no país, porque são atribuídos valores a essas coisas. Da mesma maneira, as várias celebrações, os conhecimentos tradicionais, os fazeres, os saberes, né? Lugares que são importantes, né? Para a compreensão das memórias dos vários grupos formadores da sociedade brasileira, para usar o termo da Constituição, também são importantes. É o chamado patrimônio imaterial.
1: É isso aí. Nós conversamos com Davidson Guzmão, presidente do Instituto do Patrimônio Histórico e Artístico Nacional. Falei errado mais cedo. Instituto do Patrimônio Histórico e Artístico Nacional. Muito obrigada, presidente, pela sua entrevista aqui à Voz do Brasil.
0: Obrigado, Mariana. A gente está à disposição da Voz do Brasil e de todos os brasileiros para conversar sobre o patrimônio. Essa é a nossa função, o nosso métier e é, sobretudo, a nossa alegria.
2: Concursos federais têm novas nomeações e convocações.
1: As medidas publicadas no Diário Oficial da União contemplam aprovados nas duas edições do Concurso Público Nacional Unificado e no Comando do Exército.
2: Todas as nomeações foram homologadas antes do início do período de defesa eleitoral.
1: Para o CPNU2, estão autorizadas 69 nomeações de candidatos de nível superior. E para a primeira edição do CPNU, são 40 vagas de contratação temporária.
2: Quem está na lista de espera do primeiro concurso público unificado deve realizar uma nova manifestação de interesse entre os dias 24 de agosto e 4 de setembro pelo aplicativo SouGov ou pela versão web do serviço mediante login.
1: Quem não se manifestar no prazo será excluído do banco de candidatos aprovados em lista de espera de todos os cargos do CPNU1, inclusive para fins de contratação temporária.
2: Abertas as inscrições para o selo Patrocinadores do Futuro 2026.
1: Uma iniciativa que pretende reconhecer a contribuição de empresas e entidades para a promoção, para a proteção previdenciária de seus trabalhadores e associados.
2: A participação é gratuita e voluntária.
1: As inscrições vão até 31 de agosto e são realizadas por formulário eletrônico disponível no site gov.br/previdência.
2: O regulamento completo e as orientações também estão disponíveis no portal do Ministério.

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1: Fique agora com as notícias do Poder Judiciário e do Congresso Nacional. Boa noite.
0: Uma boa noite, até amanhã.
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4: Poder Judiciário inicia a 33ª semana Justiça pela Paz em Casa.
5: Para a STJ, prisão em flagrante de mãe em estado diverso da morada dos filhos não impede concessão de regime domiciliar.
4: TSE inaugura o Centro de Divulgação das Eleições 2026, o CDE.
5: Boa noite, eu sou Arthur Filho.
4: E eu sou Walter Lima.
5: A partir de hoje até sexta-feira, 21 de agosto, o Poder Judiciário Brasileiro se mobiliza na 33ª semana Justiça pela Paz em Casa.
4: Coordenada pelo CNJ, em parceria com os Tribunais de Justiça estaduais, a iniciativa promove mutirões de julgamentos e audiências para dar rapidez aos processos de violência de gênero, além de realizar ações de conscientização em todo o país. Carolina Chaves.
6: A campanha é realizada 3 vezes ao ano, nos meses de março, agosto e novembro. O foco é fortalecer a política judiciária no combate à violência doméstica e familiar contra a mulher. Segundo o presidente do STF e do CNJ, ministro Edson Fachin, esta semana, mais uma vez em todo o Brasil, os tribunais de justiça prepararam programações especiais.
7: Será o nosso esforço concentrado de julgamentos, de audiências e mutirões voltados à proteção de mulheres em situação de violência. Os números nos impactam. Os números mostram um judiciário que tem pressa.
6: Na última edição, realizada em março deste ano, foram proferidas mais de 16 mil sentenças, realizadas mais de 10 mil audiências e concedidas 11.648 medidas protetivas de urgência.
5: O fato de uma mãe ser presa em estado diferente de onde filhas menores residem não impede por si só a concessão da prisão domiciliar.
4: Essa conclusão é do STJ. Fátima Uchoa.
8: Durante viagem de ônibus interestadual, a mulher foi presa em flagrante e teve a prisão preventiva decretada após serem encontradas drogas na mochila dela. A defesa informou que a mulher era mãe de 2 meninas menores de 12 anos e pediu a prisão domiciliar. O Tribunal de Justiça do Paraná negou o pedido porque as crianças já estavam com a avó em outro estado. Mas no voto que prevaleceu na sexta turma do STJ, o ministro Og Fernandes explicou que mesmo com a gravidade da acusação e a expressiva quantidade de droga apreendida nesse caso, essas circunstâncias isoladamente não impedem o regime domiciliar.
5: O Tribunal Superior Eleitoral inaugurou hoje o Centro de Divulgação das Eleições 2026, o CDE.
4: O espaço instalado no TSE em Brasília foi preparado para atender aos profissionais de imprensa envolvidos na cobertura das eleições de outubro deste ano. Rimac Souto.
9: A inauguração foi feita pelo presidente do TSE, ministro Cássio Nunes Marques.
10: A ideia é que o Centro de Divulgação das Eleições seja mais do que um espaço de trabalho para os profissionais que acompanharão as eleições. O objetivo é que se torne um ambiente de diálogo aberto com a Justiça Eleitoral, em que a transparência e o acesso à informação não encontrem quaisquer obstáculos. O trabalho realizado por vocês, jornalistas, de dentro e de fora do país, é essencial para que a sociedade tenha acesso a informações corretas e contextualizadas sobre o processo eleitoral. Nunca é demais sublinhar que uma imprensa livre e participativa é sinônimo de democracia. A Justiça Eleitoral tem na imprensa uma aliada por compartilhar com ela a paixão pela democracia e pela informação de qualidade.
9: Ao inaugurar o CDE, o ministro também lançou a campanha Eleições 2026, Coisa de Pele.
5: Comissário de bordo demitido por se recusar a tomar a vacina contra a Covid-19 deve receber as verbas rescisórias.
4: O TST entendeu que ele tinha uma justificativa médica para não se vacinar. Simone Moura.
11: O comissário da Gol foi demitido por justa causa em novembro de 2021 durante a pandemia. Ele disse que não tomou a vacina porque tinha risco elevado de trombose. Inclusive, apresentou o laudo médico que indicava a contraindicação à vacinação. Mas a empresa alegou que o atestado não tinha respaldo científico. A justa causa foi mantida na primeira instância, mas o Tribunal Regional do Trabalho do Rio de Janeiro afastou a punição. No TST, ao analisar recurso da Gol, o entendimento é que a recusa à vacina pode, em tese, ser considerada ato de indisciplina ou insubordinação.
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5: A você uma boa noite.
4: E até amanhã.
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12: Eu sou Paula Groba.
13: E eu sou Ricardo Nakaoka.
12: E estes são os destaques de hoje do Jornal do Senado, que começa agora.
13: Senado terá esforço concentrado e fim da escala 6x1 pode entrar na pauta.
12: Avança projeto que prevê biometria de recém-nascidos para evitar troca e tráfico de bebês.
13: Instalada comissão sobre MP que amplia crédito para motoristas.
12: Boa noite.
13: Boa noite.
12: Mesmo com as campanhas eleitorais em curso, o Senado vai manter a agenda de votações. O presidente do Senado, Davi Alcolumbre, convocou os parlamentares para um novo esforço concentrado de 31 de agosto a 4 de setembro.
13: Entre os temas que podem ser analisados está o fim da escala de trabalho 6x1. Os detalhes com a repórter Raíssa Abreu.
14: Os senadores e senadoras voltam a se reunir para votar temas prioritários na semana de 31 de agosto a 4 de setembro. O anúncio foi feito pelo presidente Davi Alcolumbre. Na pauta, o fim da escala de trabalho 6x1, a PEC da Segurança Pública e a criação da Política Nacional de Minerais Críticos e Estratégicos.
15: Então eu decidi, como presidente do Senado, que uma semana seria semipresencial e a outra semana de esforço concentrado presencial. Então eu queria que os gabinetes fossem avisados, as assessorias avisadas, para que no próximo esforço concentrado nós estejamos todos aqui presentes no plenário, se for possível, os 81 senadores.
14: Essa é a segunda data de esforço concentrado de votações do segundo semestre. Na primeira, de forma semipresencial, foram votados, por exemplo, o projeto que cria o Programa de Desenvolvimento da Indústria de Fertilizantes e uma medida provisória que socorreu vítimas de desastres naturais. Esforço concentrado é como se chamam as reuniões centralizadas em períodos curtos, na tentativa de votar projetos urgentes, apesar do período eleitoral, quando os parlamentares estão em campanha em seus estados. Esse ano, 2/3, ou 54 das vagas do Senado estão em disputa. Para saber mais sobre a função do Senado e dos senadores e senadoras, visite o especial Eleições 2026 da Agência Senado, em senado.leg.br.
12: A troca de bebês e o tráfico de crianças são riscos que podem ser evitados com mais segurança e identificação nas maternidades. Um projeto aprovado pela Comissão de Constituição e Justiça prevê a coleta de dados biométricos do recém-nascido logo após o parto.
13: A medida busca garantir a identificação segura do bebê e dar mais proteção às famílias. Os detalhes com o repórter Bruno Lourenço.
16: Pelo texto, o procedimento de identificação biométrica deverá registrar as impressões digitais da mãe e a dos pés do bebê. Essas informações constarão da declaração de nascido vivo. A relatora, senadora Roberta Scioli, do Republicanos de Roraima, defendeu a medida.
17: Exigência de vinculação individualizada e rastreável entre a identificação biométrica da mãe e do recém-nascido, destinada a assegurar a autenticidade, identificação e a integralidade das informações registradas.
16: A senadora doutora Eudócia, do PSDB de Alagoas, reforçou que a iniciativa aumenta a segurança do registro civil e previne a troca, o roubo, as adoções irregulares e o tráfico de bebês.
18: E aí nós iremos mudar a história dos nossos recém-nascidos para não terem o risco de serem trocados ou de ser confundido contra o bebê, enfim, de ter algum tipo de fraude.
16: A proposta passará por um turno suplementar de votação na CCJ antes de poder seguir diretamente para análise da Câmara dos Deputados.
12: O presidente da Comissão de Relações Exteriores defendeu um acordo para evitar uma escalada comercial com os Estados Unidos. Isso porque uma disputa comercial pode ter impactos diretos na economia e nas relações entre os dois países.
13: Diante do novo tarifaço americano, o governo brasileiro abriu um processo de reciprocidade e o Senado acompanha as negociações. O repórter Pedro Pincer tem mais informações.
19: O governo brasileiro anunciou a abertura formal do processo para avaliar se o tarifaço dos Estados Unidos contra exportações nacionais será respondido com base na Lei da Reciprocidade Econômica, que é um novo mecanismo da legislação brasileira para disputas comerciais. O Palácio do Planalto informou que o procedimento foi iniciado a partir do compartilhamento do pedido pela Secretaria Executiva da Câmara de Comércio Exterior com os demais integrantes do seu Comitê Executivo de Gestão. O consultor legislativo do Senado, Marcos Túlio Bezerra, lembrou que o Brasil pode pôr sobre a mesa pautas essenciais para os Estados Unidos, como direitos autorais que afetam as big techs e patentes de medicamentos.
20: Então, se com a ameaça das medidas, a possibilidade de adoção das contramedidas aqui pelo governo brasileiro, o governo já consiga ser bem sucedido em retomar a negociação, a gente já considera que a lei vai ter um sucesso.
19: Em nota, o presidente da Comissão de Relações Exteriores, senador Nelsinho Trade, do PSD de Mato Grosso do Sul, afirmou receber com atenção a decisão do Poder Executivo. Para o senador, o Brasil precisa estar preparado para agir quando necessário, sem esquecer que as relações bilaterais com os Estados Unidos ocorrem há mais de 200 anos e que todas as possibilidades de entendimento devem ser buscadas antes de uma escalada comercial.
12: Quem trabalha ao volante, o veículo é ferramenta de trabalho e fonte de renda. Mas na hora de trocar o carro ou renovar a frota, o acesso ao crédito pode ser um obstáculo.
13: Para facilitar esse financiamento, o Congresso vai analisar uma medida provisória sobre o tema. A senadora Leila Barros foi eleita presidente da comissão mista, que vai examinar a proposta. A reportagem é de Marcela Cunha.
21: A senadora Leila Barros, do PDT do Distrito Federal, destacou que o texto foca em uma categoria que hoje reúne mais de 2 milhões de brasileiros, motoristas de aplicativo, taxistas, entregadores e motofrentistas. Esses trabalhadores dependem de seus veículos diariamente, mas esbarram na burocracia dos bancos na hora de financiar um novo modelo. Ao assumir a presidência da comissão mista, a senadora Leila ressaltou que a falta de crédito acessível acaba penalizando quem mais trabalha.
22: Quem trabalha por aplicativo sabe como é difícil chegar ao sistema financeiro apresentando uma renda variável e conseguir crédito com juros e prazos razoáveis. Muitas vezes, o resultado é continuar trabalhando com um veículo antigo e compromete uma parcela cada vez maior da renda do trabalhador.
21: Para facilitar os financiamentos, a medida provisória prevê o uso de recursos do Fundo de Investimento em Infraestrutura Social e a criação de mecanismos de garantia pública. Além de gerar renda, a proposta foca em cidades sustentáveis, incentivando frotas de baixo carbono e pontos de recarga de baterias. A relatora será a deputada Amanda Gentil, do Progressistas do Maranhão.
3: Eleições 2026.
12: Em 2026, o eleitor vai às urnas para escolher quem vai representar seu estado ou distrito federal no Senado. Mas, afinal, o que faz um senador? Além de participar da criação e da revisão das leis, ele tem a missão de fiscalizar o governo federal e exercer atribuições exclusivas do Senado.
13: A reportagem de Yasmin Rodrigues explica como funciona esse trabalho e por que o Senado tem um papel central na democracia brasileira.
23: O Senado Federal é uma das duas casas do Congresso Nacional e representa os estados e o Distrito Federal. Senadores e deputados federais apresentam, discutem e votam propostas que podem virar leis. O Senado também tem o chamado papel revisor. Depois de aprovada em uma das casas, a proposta é analisada pela outra, que pode fazer mudanças antes da aprovação final. Para o presidente do Senado, Davi Alcolumbre, o trabalho dos parlamentares é uma responsabilidade de todos.
24: Isso não é uma missão de um homem, nem de uma mulher, nem da mesa diretora. Isso é a missão dos 81 senadores, de todos os partidos constituídos no Brasil, de 513 deputados federais e deputadas, porque só
0: a união pode transformar verdadeiramente a vida das pessoas.
23: Senadores e deputados também têm a função de fiscalizar o Poder Executivo. Isso significa acompanhar as ações do governo federal, avaliar políticas públicas, analisar as contas da Presidência da República e criar CPIs. Mas o Senado tem atribuições que são exclusivas da Casa. Uma delas é aprovar as autoridades indicadas pelo Presidente da República, como ministros dos tribunais superiores, o Procurador-Geral da República, diretores do Banco Central e embaixadores. Outra é autorizar operações de crédito da União, dos estados, do Distrito Federal e dos municípios. E, por fim, o Senado é responsável por julgar o Presidente da República em um processo de impeachment, depois que a Câmara dos Deputados autoriza a abertura do processo.
13: Com trabalhos técnicos de Eliseu Caires, o Jornal do Senado fica por aqui. Acompanhe agora as notícias da Câmara dos Deputados. Boa noite.
1: Boa noite e até amanhã.
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7: Câmara aprova diretrizes para desenvolvimento do futebol feminino.
8: Deputados reduzem a carga tributária para resseguradoras nacionais.
7: Parlamentares regulamentam a profissão de conservador-restaurador.
25: Boa noite. Avança na Câmara a proposta que regulamenta a profissão de conservador-restaurador de bens culturais. A medida era uma demanda histórica da categoria, como informa a repórter Paula Bittar.
26: A Comissão de Constituição e Justiça da Câmara aprovou uma proposta que regulamenta o exercício das profissões de conservador-restaurador de bens culturais e de técnico em conservação-restauração de bens culturais. De acordo com o texto aprovado, poderá atuar como conservador-restaurador de bens culturais móveis e integrados quem tiver diploma de curso superior na área, reconhecido pelo Ministério da Educação ou expedido por instituição estrangeira e revalidado no Brasil, ou mestrado ou doutorado na área expedido por instituição brasileira reconhecida pelo Ministério da Educação ou por instituição estrangeira e revalidado no Brasil, desde que tenha elaborado dissertação ou tese em tecnologia da conservação e restauração de bens culturais móveis e integrados e comprove pelo menos 5 anos de atividades técnicas e científicas próprias do campo. Também poderão exercer a profissão aqueles com diploma de outros cursos superiores que exerçam atividades na área há pelo menos 5 anos até a data de publicação da lei e os que tenham concluído até a data de publicação da lei curso de especialização na área observada a carga horária mínima exigida pelo Ministério da Educação. Entre as atribuições do conservador restaurador de bens culturais móveis e integrados estão realizar procedimentos de conservação e restauração em bens culturais, ministrar aulas relacionadas ao tema, desenvolver e coordenar projetos e pesquisas científicas sobre o tema e elaborar laudos técnicos, orientar e supervisionar acondicionamentos e acompanhar o transporte de obras de valor histórico, artístico e cultural, como courier. Já para atuar como técnicos em conservação e restauração de bens culturais móveis e integrados, é preciso ter curso de educação profissional técnica de nível médio na área, no Brasil ou no exterior e revalidado no país, ou então atuar na atividade comprovadamente há mais de 5 anos e não possuir escolaridade técnica exigida até a data da publicação da lei. Entre as atribuições desse profissional estão realizar exame técnico do estado de conservação de bens culturais móveis e integrados e auxiliar em eventos como seminários e exposições sobre o tema. Entre os deveres e responsabilidades do conservador, restaurador e do técnico estão assumir apenas trabalhos que possam realizar com segurança dentro dos limites de sua formação, não utilizar produtos, materiais e procedimentos técnicos que ponham em risco a integridade do bem cultural e na compensação de acidentes ou perdas não encobrir ou modificar o que existe do original, de modo a não alterar suas características e condições físicas após o evento. A autora do projeto, deputada Fernanda Melchiona, do PSOL do Rio Grande do Sul, considerou a aprovação uma vitória para os profissionais e para as universidades. Segundo ela, os profissionais pleiteiam essa legislação.
27: Eles tinham
2: apresentado essa iniciativa com então o deputado Chico Alencar, que nesse ano não exerceu o mandato federal. E eu apresentei, portanto, esse projeto, que depois foi qualificado pelas contribuições das universidades que têm o curso, como é o caso da UFPEL, na Universidade Federal do Pará, conhecendo a formação e o trabalho, que contribui enormemente para a preservação de bens culturais, o nosso patrimônio, a valorização da carreira, o incentivo à formação técnica, se aproxima de padrões internacionais, né, de conservação e restauração.
26: A proposta considera bem cultural móvel o objeto de natureza artística, histórica, documental, científica e tecnológica. Isso abrange obras de arte, documentos, artefatos arqueológicos, etnográficos e de cultura popular e elementos paleontológicos de ciências naturais, científicos e tecnológicos, possíveis de serem deslocados ou transportados. Já o bem cultural integrado está vinculado à superfície construída de um bem imóvel ou da natureza. Isso inclui pinturas artísticas ou decorativas, retábulos, esculturas, ourivesaria, cerâmica, azulejaria, estuques, relevos, elementos decorativos e tecnologias que envolvam os elementos construtivos e os materiais de construção empregados nas vedações, revestimentos e acabamentos. A proposta que regulamenta o exercício das profissões de conservador, restaurador de bens culturais e de técnico em conservação, restauração de bens culturais, segue agora para o Senado, a menos que haja recurso para votação antes pelo plenário da Câmara. Da Rádio Câmara, de Brasília, Paula Bittar.
4: Educação.
5: Beto Preto, do PSD, exalta a expansão dos cursos de medicina nas universidades estaduais do Paraná. O deputado cita a criação do curso de medicina em Apucarana e o lançamento da graduação no campus da Unespar em Paranavaí, além do curso de enfermagem em Paranaguá.
25: Na opinião de Beto Preto, a ampliação das vagas em cursos da área de saúde contribui para a formação de profissionais que atuarão no Sistema Único de Saúde. O parlamentar reforça que as graduações são gratuitas e oferecem oportunidades para estudantes da rede pública.
4: Saúde.
5: Paulo Soares, do Podemos de São Paulo, apresentou projeto que visa descentralizar e regionalizar os serviços do SUS, usando estruturas hospitalares atualmente desocupadas em cidades menores para ampliar atendimentos e reduzir mortes em filas de espera.
25: Paulo Soares cita a cidade de Bauru como exemplo, com a morte de 1.123 pacientes à espera de leitos nos últimos 5 anos. O congressista cobra mais atenção do governo federal às regiões interioranas, com a disponibilização de profissionais e equipamentos.
4: Previdência.
5: Rodrigo Hollenberg, do PSB do Distrito Federal, apresentou projeto que amplia o acesso ao benefício de prestação continuada. A proposta eleva para meio salário mínimo por pessoa o limite de renda familiar e permite descontar gastos com alimentação especial, medicamentos e terapias.
25: Rodrigo Hollenberg também defende a regulamentação da avaliação biopsicossocial. Ele sustenta que a medida é necessária para garantir o acesso efetivo das pessoas com deficiência aos benefícios previstos em lei.
5: Dani Cunha, do PL do Rio de Janeiro, defende projeto que permite a pais ou responsáveis por crianças e adolescentes com deficiência trabalhar sem perder o benefício de prestação continuada. Pela proposta da deputada, a remuneração de até 10 salários mínimos não entraria no cálculo da renda familiar.
25: Dani Cunha afirma que a regra atual desestimula o retorno ao mercado de trabalho, especialmente de mãe solo, já que qualquer aumento de renda pode resultar na perda do benefício da criança. Ela acrescenta que o texto também autoriza a dedução de despesas com o tratamento da deficiência.
4: Comissões.
5: Luiz Lima, do Novo, do Rio de Janeiro, destaca os resultados da CPMI do INSS na investigação de descontos indevidos em aposentadorias. De acordo com o deputado, a comissão ajudou a identificar operadores financeiros, servidores e entidades suspeitas de participação nas fraudes.
9: A gente teve a felicidade de mostrar para o Brasil ser um facilitador até para a Polícia Federal e para o STF das pessoas envolvidas. Servidores do próprio INSS, operadores financeiros, recebedores de propina, sindicatos de fachada. Então a gente tem mais de 20 pessoas hoje presas e percebeu o quanto o brasileiro dispõe de tempo e de inteligência para fraudar, para enganar.
25: Luiz Lima acrescenta que 3 entidades investigadas teriam desviado mais de 6 bilhões de reais de aposentados, com descontos mensais que chegavam a R$50. Na avaliação do deputado, a CPMI contribuiu para recuperar recursos e dificultar a repetição das fraudes.
4: Segurança Pública.
7: Bom Gás, do PT gaúcho, defende a aprovação de projeto que criminaliza a misoginia, entendida como ódio ou discriminação contra mulheres por sua condição de gênero. O deputado pondera que esse tipo de conduta alimenta a violência e viola a dignidade das mulheres.
25: Bom Gás pede que a Câmara vote logo a proposta, já aprovada pelo Senado. O parlamentar rejeita a ideia de que o projeto promova censura contra homens, mas diz que o objetivo é responsabilizar quem incentiva ou dissemina práticas de discriminação contra as mulheres.
7: Roberto Monteiro Pai, do PL do Rio de Janeiro, agradece a aprovação de uma moção de louvor ao filho Gabriel Monteiro na Comissão de Segurança Pública. Segundo o deputado, a homenagem reconhece a atuação do ex-vereador no combate à criminalidade.
25: Roberto Monteiro Pai também destaca o trabalho da policial civil do Distrito Federal, Deise Andrade, no enfrentamento ao feminicídio e à violência sexual contra crianças. O parlamentar ressalta a importância das ações de combate à violência contra as mulheres.
4: Economia.
7: A Câmara aprovou um projeto que reduz tributos pagos por empresas resseguradoras nacionais. O repórter Marcelo Lacher nos conta quais as medidas propostas.
10: O plenário da Câmara aprovou o projeto que reduz a carga tributária para resseguradoras nacionais. Resseguradoras são empresas que assumem parte dos riscos das seguradoras. Elas são responsáveis por uma espécie de seguro do seguro, usado principalmente em operações de grande valor ou com potencial para gerar perdas elevadas. O principal benefício proposto pelo projeto é a redução da alíquota da Contribuição Social sobre o Lucro Líquido, a CSLL, que hoje é de 15% e passa a ser de 9%. A proposta foi apresentada pelo deputado Isnaldo Bulhões Júnior, do MDB de Alagoas, com a justificativa de que as resseguradoras nacionais perderam o mercado a partir de 2019, com a eliminação de restrições à atuação de resseguradores estrangeiros. Segundo Isnaldo Bulhões Júnior, as resseguradoras estrangeiras não recolhem no Brasil CSLL e imposto de renda sobre pessoa jurídica, como as nacionais. Por isso, o projeto também isenta as empresas brasileiras de um adicional do imposto de renda. O projeto recebeu parecer favorável do relator, deputado Fernando Monteiro, do PSD de Pernambuco, mas não teve apoio do governo, como explicou o deputado Ayrton Faleiro, do PT do Pará.
11: Nós estamos tratando de um projeto que ele traz implicações financeiras, ordenamento de despesa, impactos nas finanças. Nós estamos numa reta final de governo, que tem um plano econômico em curso, que tem compromissos com a sociedade para fazer entregas. É hora de nós trazermos e aprovarmos aqui coisas que venham trazer impacto financeiro.
10: Para o relator, Fernando Monteiro, a arrecadação pode inclusive vir a aumentar, mesmo com benefício fiscal. Segundo ele, a proposta beneficia as empresas nacionais e pode forçar as estrangeiras a abrirem subsidiárias no país. Já o autor da proposta, Isnaldo Bulhões Júnior, disse que não há prejuízos para a arrecadação.
14: Não há um equívoco, não há nenhum prejuízo, não há nenhum problema. Apenas equaliza a empresa nacional, a empresa brasileira, dentro da concorrência com as empresas estrangeiras.
10: O projeto que reduz a carga tributária para resseguradoras nacional seguiu para análise do Senado. Da Rádio Câmara de Brasília, com informações de Antônio Vital, Marcelo Larcher.
4: Desenvolvimento Regional.
25: Leonardo Gadelha, do Podemos, reivindica o aumento da quantidade de água da transposição do Rio São Francisco destinada à Paraíba. O deputado afirma que o volume previsto atualmente para o estado é insuficiente para atender às demandas da população e do desenvolvimento regional.
7: Leonardo Gadelha argumenta que os canais da transposição comportam uma vazão superior à autorizada pela Agência Nacional de Águas. O parlamentar pede uma revisão da distribuição entre os estados do Nordeste diante do risco de agravamento da seca com a ocorrência de fenômenos climáticos extremos.
15: Transportes.
25: Euclides Petersen, do Republicanos de Minas Gerais, propõe financiar a modernização, ampliação e recuperação de aeródromos públicos de interesse regional. A ideia é criar um programa nacional que use incentivos fiscais para captar recursos de pessoas físicas.
7: Pela proposta, os contribuintes poderiam destinar parte do imposto de renda a projetos aprovados pelo governo. Segundo Euclides Petersen, a medida amplia a conectividade aérea e estimula o desenvolvimento econômico, o turismo e o acesso a serviços públicos no interior.
15: Trabalho.
25: Chico Alencar, do PSOL do Rio de Janeiro, defende a aprovação de um projeto de sua autoria que estabelece o fim dos penduricalhos, que são parcelas adicionais incorporadas aos salários de funcionários dos três poderes e que extrapolam o teto constitucional de R$ 46 mil brutos.
7: O legislador cita que 91% dos magistrados recebem acima do teto e, em sua avaliação, a medida vai combater a desigualdade salarial no país. Chico Alencar também cobra do Senado a aprovação do fim da escala 6x1 como medida de combate à desigualdade social.
25: Daniel Almeida, do PCdoB da Bahia, apoia as reivindicações da Campanha Nacional dos Bancários. O deputado destaca a recomposição dos salários, o reajuste do vale-refeição, a participação nos lucros e melhores condições de trabalho nas agências e no regime remoto.
7: Daniel Almeida também pede mudanças nas regras dos planos de saúde dos bancos públicos. Segundo o parlamentar, alterações normativas dos últimos anos fizeram os bancários arcarem com uma parcela crescente dos custos.
15: Meio ambiente.
25: Delegado Matheus Laiola, do União do Paraná, apresentou o projeto que proíbe a caça esportiva em todo o país. A proposta altera a lei de proteção à fauna e também revoga dispositivos que tratam da regulamentação dessa modalidade de caça.
7: Segundo o delegado Matheus Laiola, a caça esportiva não pode se sobrepor à proteção dos animais e à preservação da biodiversidade. O parlamentar afirma ainda que a medida busca eliminar brechas na legislação e reforçar a proibição de práticas de caça voltadas ao lazer.
15: Esporte.
25: A Câmara aprovou uma política de incentivo ao futebol feminino no país. O repórter Antônio Vital tem mais informações sobre a proposta.
16: A menos de um ano da realização da Copa do Mundo Feminina no Brasil, o plenário da Câmara aprovou o projeto do governo que define diretrizes para o desenvolvimento do esporte no país. O projeto inclui o futebol feminino como prioridade da política pública esportiva nacional, com foco na profissionalização e na equidade de oportunidades. O texto também exige a elaboração de um plano de legado social, esportivo e financeiro da Copa do Mundo da modalidade, prevista para ocorrer entre 24 de junho e 25 de julho do ano que vem em 8 capitais. A proposta prevê que o Ministério do Esporte deverá promover condições favoráveis para o futebol feminino e incentivar a igualdade salarial e a participação de mulheres na gestão do esporte e na arbitragem. O projeto limita a inscrição de atletas não profissionais em competições oficiais. Na principal divisão nacional, o limite será de 4 atletas amadoras por equipe, com redução gradual até alcançar a total profissionalização do esporte. O texto prevê ainda a criação de protocolos para combater a discriminação, a intolerância e a violência contra as mulheres no esporte. A medida abrange atletas, árbitras, treinadoras, torcedoras e demais profissionais. O projeto recebeu parecer favorável da relatora, a deputada Jaque Rocha, do PT do Espírito Santo. Ela acrescentou na proposta diretrizes como a proteção da integridade física e psicológica das jogadoras, o combate ao racismo e à violência. No plenário, o relator foi o deputado Ayrton Faleiro, do PT do Pará, que defendeu medidas de incentivo para a modalidade.
17: Achamos por bem que a gente incentive o futebol feminino. O futebol, na sua essência, ele cumpre uma função de integração, de convívio social. E quando a gente fala de futebol, a gente vem em primeira visão muito o futebol masculino. Mas se a gente for para, inclusive, os interiores de cada um dos nossos estados, nós vamos ver lá um crescente movimento também nos clubes profissionais da participação feminina.
16: Na mesma sessão, a Câmara aprovou o projeto que reconhece o futebol praticado no Brasil como manifestação da cultura nacional. Os dois projetos foram enviados para análise do Senado. Na Rádio Câmara de Brasília, Antônio Vital.
7: Danley de Deus Interholz, do
5: PSD Gaúcho, sugere ao Ministério da Educação medidas para melhorar a formação dos profissionais de educação física para o atendimento de estudantes com deficiência. Ele defende a atualização dos cursos superiores para fortalecer a inclusão.
25: A sugestão de Danley de Deus Interhols também prevê mais atividades práticas, estágios e formação continuada sobre o tema. Ele avalia que a preparação atual é insuficiente e pode deixar professores inseguros para garantir a participação efetiva de alunos com deficiência nas aulas.
5: Termina agora o Jornal Câmara dos Deputados, produzido pela Rádio Câmara, com trabalhos técnicos de Wellington Teles e a apresentação de Márcio Aquiles Sardi e Val Monteiro. Boa noite.
25: Uma boa noite para você. Ouça agora o Minuto do TCU.
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12: O Tribunal de Contas da União aprovou acordo para resolver conflitos sobre penalidades aplicadas a empresas do setor de produtos de origem animal. São casos de suspensão de atividades e interdição de estabelecimentos, ocorridos entre 2017 e 2022. O problema surgiu com a mudança da legislação. Era preciso definir como tratar os processos que ainda estavam pendentes e quais regras deveriam valer para as infrações cometidas antes da nova lei. O acordo permite que as empresas regularizem essas pendências de forma voluntária, sem incluir casos que envolvam riscos sanitários. A medida pode regularizar cerca de R$32 milhões em penalidades e permitir que os recursos sejam destinados ao controle sanitário e à defesa agropecuária. 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
1: A EPAGRE Ciranha informa as condições do tempo para o estado de Santa Catarina para esta terça-feira, 18 de agosto de 2026. Um dia de tempo estável, um dia que começa com temperaturas mais amenas, mas rapidamente se eleva e volta a fazer calor. É uma massa de ar mais seca e também mais quente, predominando sobre o sul do Brasil. Ela que limpa a formação de nuvens e, consequentemente, também o indicativo de chuva, que não existe não somente para hoje, mas também para quarta-feira. A boa notícia é que esse calor aí, ele vai perdendo mais uns 2-3 dias, mas volta a fazer frio ali com a chuva que deve acontecer mais para o final de semana. A outra semana promete ser seca e também frio, ou seja, a gente não vai ter um período muito chuvoso nesses próximos dias. No mar, a visibilidade é boa e a altura de ondas é em torno de 0,5 metro, com pico de 1,5 metro até 2, por causa do vento nordeste um pouco mais forte, especialmente no litoral sul de Santa Catarina. Marcelo Martins, meteorologista da EPAGRE-CIRAM, com a condição do tempo para o estado de Santa Catarina.
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2: Oito e dois.

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3: 8:30.

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3: Oito e quarenta e oito.